0: fazendo 2-0 Goiás. E no primeiro tempo, 31 minutos, Operário e Criciúma, 0-0, também 31 minutos. Na Série A do Brasil, Vasco e Bragantino estão empatando 0-0. Vamos ouvir a galera. Galo, Galo deu mole. 1-0 para o Corinthians em São Paulo. Fala comigo, seu nome e seu bairro.
1: Boa noite, Thiago Reis. Aqui é Carlos Henrique do Barreiro. O negócio do Galo é o seguinte, é o treinador. Esse treinador não serve pro time do Atlético. Pra começar, ele não mexe no time. O Corinthians mexeu 5 vezes, ele não mexeu, só mexeu 2. Entendeu? Esse homem não sabe, não presta pro Atlético, não. Fora a baba.
2: Eu falei agora, hein, Thiago?
0: Ô, Cláudio.
2: Eu não sabia que o ouvinte ia participar assim, não. Falamos agora.
0: Você tá entrosado, hein, Cláudio? Aliás, vou perguntar ao Cláudio, tô recebendo aqui uma informação sobre o Ivan Román. O Román fez um bom jogo outro dia na Arena MRV.
2: É.
0: Aí parece que ele questionou o Barba, lembra? A substituição.
2: Sim.
0: Sumiu
2: com contra o Ivan... Botafogo.
0: E aí sumiu o Ivan Román. Foi deletado da resenha, Cláudio Rezende?
2: Segundo o Barba, ele foi até perguntado na quinta-feira sobre o Ivan Román, que já não tinha ficado no banco lá contra o Cienciano. Ele falou, olha, ou levo o Román ou levo o Lianco. Ele nem citou o Vitor Hugo. Vitor Hugo eu acho que é canhoto, né? Eu entendi que seja isso. Agora, hoje Lianco e Vitor Hugo de novo no banco, o Román ficou fora.
0: Tá fácil não, hein, Galo? Vamos ouvir a galera, você participa no YouTube, galera tá aqui
3: no chat. Tem que ser estudado também a cabeça, porque a gente fala, a gente faz muita besteira, né? Fala muita groselha aqui. Mas o cara que prefere o Vitor Hugo com 30 mil anos e o pretério o Ivan Román, seja do banco, seja pra jogar, seja pra substituir.
0: Pra jantar na sua casa.
3: Pra você ir jogar truco, sabe? Fazer um churrasco, a cabeça dessa pessoa.
2: Chegou?
3: Então leva ele pra ser estudado. Né?
0: Fala aí, Rezendão, vamos ouvir o Barba Domingues.
2: Vamos lá, então. Eduardo, boa noite. Cláudio Rezende, da Itatiaia. A gente viu um Atlético que teve mais chance, né, no primeiro tempo. Talvez merecia até ter saído ali com um resultado positivo, mas no segundo tempo um jogo diferente, e aí o Corinthians mexeu mais no time, você fez poucas mudanças ali durante o jogo, queria que você avaliasse e também explicasse o porquê você não fez, por exemplo, de novo as 5 substituições, já que o adversário, por exemplo, poupou o time, né? Poupou alguns titulares, e o Atlético foi com o time principal também na quinta.
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5: Eduardo, boa noite. Thiago Sanches, da Mosaico Esportivo. Agora, com o resultado, né, o Atlético Mineiro fica 3 pontos da zona do rebaixamento. Eu queria que você dissesse se você acha que acaba criando uma dificuldade maior até com o confronto do Porto Cabelo na Sul-Americana, né? Se cria, né, uma atenção maior para esse jogo.
4: Sim, não estou de acordo com você. Para nada. Porque antes do jogo, também estávamos a 3 pontos. Então, não modifica nada. Lo que sí hablamos con los jugadores, lo que modifica era o salir de la zona media de un gran torneo y tan exigente como este, o seguir en la media. Seguimos en la media de 10 equipos en 3 puntos, 10 equipos. Y todavía faltan algunos partidos a jugar. 10 equipos en 3 puntos. Si empezamos a contar en 5 puntos, y no sé, en 5 puntos, ¿cuánto hay? 12, 14 equipos. O era salir y empezar a estar por encima de la media, o seguir instalado en la media. Pero a mi forma de ver, lo que no modifica, eso no modifica estar a 3 puntos de la zona de abajo. Lo que sí me modifica a mí es cómo actúa el equipo. El equipo mereció ganar por muchos momentos del partido. Y una jugada extraordinaria, una jugada que, de nuevo, no es por lo que no hicimos nosotros. Tuvimos una situación similares y hasta mejores posicionados que el rival cuando hizo el gol. Y no lo pudimos hacer en un estadio que el ambiente ya lo saben cómo es. 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Como, no sé si representar, digamos, representar el trabajo que estamos haciendo. 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Y lo que sí estoy de acuerdo en la evolución del equipo y mereció más. Bueno, hay que seguir trabajando y seguir creyendo y aceptando la realidad que estamos en la media del torneo acá. Y nos tenemos que seguir ajustando algunas situaciones para...
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16: 21 horas e 14 minutos.

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1: Horas e 37 minutos.

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10: 23 horas e 28 minutos.

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E aí, tudo bem? Já tô chegando. Vem comigo na segundona. Muito bom dia pra você, tá no trabalho, tá em casa, tá de boa descansando. Eu sou o Joel Cabral, já tô aqui na nossa rádio. Começar essa semana de pé direito, isso. Quero ser participando com a gente, tá? Passa lá no meu @ Joel Cabral Voz, no meu Instagram. Me conta de onde você tá me ouvindo, viu? E depois eu te mando um abraço aqui, tá? Bora começar a festa? É, pra começar a semana. Madrugada. Os primeiros, Rio Negro e Solimões, Fivela com Fivela. Emo!

0: sua madrugada, Daniel com César e Paulinho aos trancos e barrancos, é moda, que regravação, antes Emílio e Eduardo, camisa 10, Guilherme Santiago, você não me ama, e Maiara e Maraíza, saudade do tipo, bom dia, ó, ó.
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0: Israel e Rodolfo, falando de amor.

0: madrugada gostosa, Kleber e Cauã, que versão, hein? Mil adjetivos! Antes, Júnior Marques, Ilusão! E ainda, Maurício e Eduardo, Melhor Lugar! Ó, um intervalo rapidão, hein? Pra gente continuar aqui no Madrugada, pra começar a semana de pé direito, né? Ó, com quem você vai cantar? Paula Fernandes, Marcos e Belucci, com João Neto e Frederico e Eduardo Costa.
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4: 12:27.
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2: João Neto e Frederico com Eduardo Costa. Sim, é o anúncio de que encontrou a nega véia. Escuta a música.

madrugada, Marcos e Belucci, filho da culpa, hein? Teve antes Rio Negro e Solimões e Country Beat, apaixona muita gente. Paula Fernandes com Sem Precisar e ainda João Neto e Frederico e Eduardo Costa. Mega Véia, dia bom pra você. Segue, ó. Oh.

madrugada, Tiãozinho e Alessandro com de Paulo e Paulino, amor de trem. Fechando essa hora, antes Guilherme Benuto, Sujeito Homem, e Aloísio Silva cantando com Gilberto e Gilmar, Bebendo Todas. Daqui a pouquinho, ó, com quem você vai cantar, se prepare. O Murilo Rufi vai vir, vai ter Mato Grosso e Matias com o Thierry, o Jean e o Giovanni, até o Bruno e o Marrone.

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3: Doze e 57.
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Opa, tô de volta! E agora no último bloco, hein? Todo especial. Sabe aquela viagem no túnel do tempo sertanejo? Você gosta, né? Tá bom, eu sei que você gosta de viajar no túnel do tempo pra lembrar de algumas coisas. E eu espero que você realmente esteja preparado, porque senão vai dar problema. Vem comigo, ó. Madrugada com você. E pra começar, César e Paulinho. Obrigado ao homem do campo. Que modão, gente.

Madrugada, essa é de 95, amor no carro. Teve João Paulo e Daniel antes, Olhos Claros, que história. Chitãozinho e Xororó, quando abraço a solidão, vixe. Abrimos com César e Paulinho agradecendo o homem do campo, vem, continua. Madrugada com você. Christian Ralph, Nova York. Boa semana.

0: Marrone, que saudade! Essa é de 95, Favo de Mel! Alan e Aladim antes com Felicidade, Amor! Abrimos com Christian Ralph! Daqui a pouquinho a gente volta com muito mais saudade no Madrugada, tá bom, lindona? Certo, amigão? Vai ter Jean Giovanni, Rio Negro e Solimões, Guilherme e Santiago, Rick e Renner e, claro, o mais importante, você! Peraí!
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0: Mário José Rico, herói da velocidade. Essa é de 94, pro Senna, né? Antes, Guilherme Santiago, desesperadamente apaixonado. Ei! E o Negro e Solimões, coração chora de saudade. E abrimos com Jean e Giovanni. Vem junto, tem mais saudade, lógico.
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0: Rick Renner, abre o coração pra mim.

No Madrugada, Leandro e Leonardo, hein? Solidão por perto. Teve ainda Rick Renner no Madrugada. Ó, obrigado por ter vindo com a gente. Bora combinar de voltar aqui amanhã? Eu a certeza, pode ser? Fechou então, ó. Até a zero hora de terça, gente. Tudo de bom na sua vida. Fui! 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
3: 6h58.
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1: 5:16.
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2: 5h33.
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2: 5:49.
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Ave Maria, cheia de graça, o Senhor é convosco. Bendita sois vós entre as mulheres. Bendito é o fruto do vosso ventre, Jesus. Santa Maria, Mãe de Deus, rogai por nós, pecadores, agora e na hora de nossa morte.

Santíssima, que em vossa imagem milagrosa de Aparecida espalhais inúmeros benefícios sobre o Brasil. Eu, embora indigno de pertencer ao número dos vossos servos, mas desejando participar dos benefícios da vossa misericórdia, prostrado a vossos pés, consagro-vos o entendimento, para que sempre pense no amor que mereceis.

Aparecida, rainha e padroeira do Brasil, a bênção de Deus Onipotente, Pai, Filho e Espírito Santo, desça sobre vós e permaneça sempre. Amém.

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7: Olá pessoal, bom dia! Agora são exatamente 6 horas e 12 minutos, são 6:12. Bom dia pra você, bom dia vida, bom dia trabalho, bom dia fé, bom dia coragem, bom dia alegria, bom dia Pompéu, bom dia Minas, bom dia Brasil!
8: Brasil!
7: Olha, sejam todos muito bem-vindos e bem-vindas a esta segunda-feira. Hoje é dia 25 de maio de 2026. Olha só, maio já está se despedindo, hein? Que coisa boa! O novo mês vai se aproximando cada vez mais e, é claro, a gente se aproxima dele com muita alegria, com muita gratidão. Eu quero cumprimentar de maneira muito especial as minhas colegas, donas de casa, que tá sempre aí na lida. Eu faço companhia para você, dona de casa, você também me faz companhia. Juntos iremos até às 12 horas da manhã. Eu quero cumprimentar todos os produtores rurais aqui da cidade de Pompéu e também de toda a região, para você no seu sítio, para você na fazenda, para você no curral, na ordenha. Uma excelente manhã! Quero cumprimentar de maneira muito especial também aos nossos amigos do volante, para você atravessando as rodovias, as MGs e as estradas rurais. A gente vai passando entre as montanhas do centro-oeste de Minas para ir muito mais longe e ficar bem mais pertinho de você.

0: essas trombetas vem trazendo um anúncio e um presságio de um novo dia. Um dia de muita paz, um dia de alegria, um dia de muito som, sol, alto astral, energia positiva, mais um dia de boas vibrações. Com certeza será um dia de muita alegria para todos nós. Vamos acreditar, a esperança nunca pode morrer. Portanto, vamos iniciar o nosso dia com alegria no nosso coração. A gratidão fazendo parte do nosso dia, para começar bem a nossa manhã, está no ar para você a programação mais querida do seu rádio.
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0: Olha só, vamos começar em alto estilo, né? Essa música clássica sertaneja de Chitãozinho e Xororó. Bom dia, Pompeu, bom dia, região, bom dia, Exclusiva!
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0: Agora são 6 horas e 21 minutos. Bom dia, Pompeu. Bom dia, região.
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0: Agora são exatamente 6 horas e 29 minutos. Bom dia, Pompeu. Bom dia, região do Alto São Francisco. 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

0: música linda essa! Esse é o som de Chico Rei e Paraná aqui na nossa programação. Agora são exatamente 6 horas e 37 minutos. Bom dia pra você, fique à vontade!
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0: Chegando o som de João Mineiro e Marciano, Amor Clandestino.

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4: Agora são exatamente 6 horas e 42 minutos, minha gente. Bom dia!

0: Agora são 6 horas e 46 minutos, um bom dia para você. E agora, para fechar a primeira parte da nossa programação, eu quero convidar você a mergulhar junto comigo nas emoções e letras românticas de Roberto Carlos e seus amigos. Aqui, Bom Dia Cidade!
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2: Agora são exatamente 6 horas e 51 minutos. Bom dia!
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6: Pensa na vovó Maria Redonda fazendo oração.
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10: Agora são exatamente 17 horas e 13 minutos. São 7 e 13. Bom dia!
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Agora são 7 horas e 13 minutos. Um bom dia especial para você. Muito obrigado, viu, pela sua audiência. Muito obrigado pela sua companhia. Deixa eu mandar um grande abraço muito especial aqui pro Branco Zé Serra, que está acompanhando a nossa programação, está oferecendo música para todo o pessoal na Fazenda Marruaz e também na Fazenda da Tia Morena, no Morro do Chapéu, e para todos em Pompeu Velho e para o Valdir, no bairro Várzea das Flores. E na música de Teodoro e Sampaio, Morena Criminosa. Um grande abraço também, muito especial pro meu amigo Geraldo Campos, tá acompanhando a nossa programação. Alô, Geraldo, bom dia, uma excelente semana para você. Muito obrigado pela sua audiência, obrigado pela companhia. Abraço pra Eliene Oliveira, também tá lá no trabalho, tá acompanhando a nossa programação. Alô, Eliene, bom dia, tudo de bom para você, minha querida. Muito obrigado pela audiência. Um abraço muito especial para nossa ouvinte Larissa Vieira, tá aí acompanhando a nossa programação. Ela falou: Cássio, eu quero ouvir uma música urgente aí, ó, do Amado Batista. Já tem muito tempo que ela tá lá esperando, né? Um abraço para você, Larissa, obrigado pela sua companhia, obrigado pela audiência sempre. E também para Maria Josafá, tá lá em Pompeu Velho, tá acompanhando a nossa programação. E Maria Josafá, bom dia para você, bom dia de trabalho, obrigado pela companhia sempre aqui na nossa programação.

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0: Agora são exatamente 7 horas e 31 minutos, minha gente. Esse é o som de Gian e Giovanni. Olha, amor.
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0: A gente vai para um breve intervalo comercial rapidinho e eu volto trazendo para você as previsões do Zodíaco, seu mapa astral, para iniciar bem essa semana. Não saia de casa sem antes saber aquilo que os astros estão reservando para você. Fique ligado!
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1: 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E ficou grande. No bairro Morada do Sol, moradores estão vivendo um verdadeiro descaso. 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

0: Muito bem, bom dia. Agora são exatamente 7 horas e 37 minutos e na sequência eu apresento a partir de agora para você as previsões do zodíaco, nosso mapa astral, com oferecimento de
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0: Agora são 7 horas e 38 minutos e a partir de agora a gente apresenta para você as previsões do zodíaco, o nosso mapa astral, aqui na exclusiva com o oferecimento de Sempre Internet. O mapa astral de hoje, exclusivo do dia, ele vai falar sobre ainda a rota das viradas silenciosas. Olha só, minha gente, já chegamos, a última semana de maio começa com um céu que favorece decisões estratégicas e inteligentes, mudanças discretas e cortes necessários. Os astros estão indicando que muita coisa pode começar a mudar sem nenhum anúncio e sem nenhum barulho, mas com impacto muito gigante até o mês de junho. Hoje é dia de agir menos na emoção e mais na inteligência. Quem observar mais ganha vantagem. Isso é o que nós iremos ver a partir de agora no seu mapa astral.
4: Vamos conferir as previsões astrológicas para hoje. Áries, 21 de março a 20 de abril.
0: Olha, Ariano, Ariana, você vai perceber quem realmente acompanha sua correria e quem só aparece quando convém. Hoje o céu está pedindo menos explosão e um posicionamento mais firme da sua parte. A dica dos astros para você é: uma resposta no momento certo vale muito mais do que 10 cobranças, viu? Os números da sorte são 4, 19 e 52. A cor astral do dia é a cor azul petróleo.
4: E agora, as previsões para Touro, de 21 de abril a 20 de maio.
0: Taurino, Taurina, bom dia. Olha só, Touro, a segunda-feira é perfeita para reorganizar prioridades financeiras e as suas prioridades emocionais. O universo te empurra para sair da zona confortável sem perder a segurança. A dica do dia é: não carregue problema que não nasceu com você. Os números da sorte para hoje são os números 11, 36 e 70. A cor sugerida pelos astros é a cor bronze acetinado.
4: Previsões astrais para você que é de Gêmeos, de 21 de maio a 20 de junho.
0: Geminiano e Geminiana, bom dia! O seu poder de convencimento estará muito forte, mas muito cuidado, Gêmeos, para não falar demais sobre planos que ainda precisam amadurecer. A dica do dia é: silêncio estratégico também é uma grande inteligência, viu? Os números da sorte é o número 8, número 41 e 63. A cor sugerida pelos astros é a cor verde escuro.
4: E agora, os astros falam para você que é de Câncer, de 21 de junho a 21 de julho.
0: Canceriana e canceriana, bom dia. O céu hoje está mexendo com algumas lembranças e reencontros inesperados para quem é desse signo. Só não vale abrir portas que você lutou para fechar. Então, portanto, nada de ter exceções em encontros principalmente emocionais, viu? A dica do dia para você é: maturidade é não romantizar aquilo que já machucou demais você. Basta, chega de tanto machucamento, chega de romantizar essas perdas, viu? Os números da sorte é o número 15, 28 e 91. A cor sugerida pelos astros é a cor cinza.
4: Atenção, você que é de Leão, de 22 de julho a 22 de agosto. Os astros falam pra você.
0: Leonino, Leonina, bom dia. Olha, Leão, hoje você vai perceber a tensão onde menos esperava. A energia está favorecendo um reconhecimento profissional e a autoestima sua vai aumentar, estará em alta. A dica do dia para você é: não diminua sua luz para caber no ego de outras pessoas, viu? Os números da sorte para hoje são os números 2, 47 e 88. A cor sugerida pelos astros é a cor dourado solar.
4: E agora, as previsões astrológicas para você que é de Virgem, nascido entre 23 de agosto e 22 de setembro.
0: Virginiano e virginiana, bom dia! A segunda intensa para resolver pendências acumuladas. Você entra numa vibe mais seletiva e isso será essencial nesta reta final do mês de maio, viu, Virgem? A dica do dia para você é: nem toda urgência merece a sua energia. Os números da sorte para hoje é o número 13, 54 e 76. A cor sugerida pelos astros é a cor cappuccino. Daqui a pouquinho a gente volta trazendo para você a segunda e última parte das previsões do Zodíaco, nosso mapa astral, com oferecimento de...
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1: Agora são exatamente 7 horas e 48 minutos. Um bom dia para você. Para você que já está trabalhando, para você que está preparando para ir para o seu trabalho, que Deus te abençoe grandemente. E a gente continua do lado de cá para apresentar para você, com oferecimento de Sempre Internet, as previsões do Zodíaco, o seu mapa astral.
2: Os astros falam agora para quem é do signo de Libra, de 23 de setembro a 22 de outubro.
1: Libriano e Libriana, o dia favorece conversas sinceras, principalmente em relações que andavam frias ou indefinidas. A dica dos astros para essa segunda-feira é: quem quer presença, demonstra, não te confunde. Então, portanto, saiba fazer essa diferenciação. Os números da sorte para hoje são os números 20, 33 e 67. A cor sugerida pelos astros é a cor lilás.
2: Alô, alô, Escorpião, de 23 de outubro a 21 de novembro. Os astros falam com você.
1: Olha, Escorpião, você estará mais observador, você estará mais observadora do que o normal. E isso pode evitar uma dor de cabeça enorme para você, porque a sua intuição está fortíssima. E a dica dos astros para você é: confie menos em palavras e mais em atitudes repetidas. Os números da sorte para hoje são os números 9, 38 e 84. A cor sugerida pelos astros é a cor vermelho.
2: E agora, as previsões astrais para Sagitário, de 22 de novembro a 21 de dezembro.
1: Sagitariano, Sagitariana, bom dia, Sagitário. A semana começa pedindo mais foco e menos dispersão. Existe oportunidade chegando para você, portanto, ela exige uma constância da sua parte, viu? A dica dos astros para você hoje é: parar no meio do caminho custa caro demais agora, portanto, avante, continue seguindo o seu caminho, continue andando, viu? Os números da sorte é o número 17, 45 e 72. A cor sugerida pelos astros é a cor laranja.
2: Previsões astrais para você que é de Capricórnio, de 22 de dezembro a 20 de janeiro.
1: Capricorniano e Capricorniana, bom dia! O céu favorece crescimento financeiro e planejamento de longo prazo. Algo pequeno iniciado nessa semana pode gerar grande, ou melhor, pode virar grande no mês de junho. A dica dos astros para você é: a disciplina silenciosa vai gerar resultados barulhentos, principalmente dentro da sua casa. Os números da sorte para o dia de hoje são 6, 31 e 95. A cor sugerida pelos astros é a cor grafite.
2: Alô, você que é de Aquário, de 21 de janeiro a 19 de fevereiro. Os astros falam para você.
1: Aquariano, aquariana, bom dia! As mudanças inesperadas podem mexer na sua rotina, viu? Mas abrirão espaço para algo mais alinhado com você. A dica dos astros para hoje é: às vezes o atraso também é um livramento disfarçado que você está tendo aí na sua vida e você não percebeu. Então aceite esse atraso, porque isso pode ser um livramento muito grande para você daqui a pouco. Os números da sorte são 22, 49 e 81. E a cor sugerida pelos astros é a cor azul claro.
2: E agora, as previsões para peixes, de 20 de fevereiro a 20 de março.
1: Pisciano, pisciana, colegas de peixes, bom dia. O emocional hoje pode oscilar durante todo o dia, mas a sua criatividade estará em destaque. Excelente, excelente momento para ideias novas. A dica dos astros para hoje é: pare de esperar confirmação externa para começar. Os números da sorte para hoje são os números 14, 58 e 73. A cor sugerida pelos astros é a cor pérola rosé.

0: oferecimento de Sempre Internet, acabamos de apresentar para vocês as previsões do Zodíaco, seu mapa astral, para essa reta final do mês de maio. Hoje é dia 25 de maio de 2026. As previsões do Zodíaco voltam amanhã, a partir das 7h30 da manhã, aqui comigo no programa Bom Dia Cidade.
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0: Agora já são 7 horas e 59 minutos e o tempo passa muito rápido. Portanto, vamos agora, mais do que nunca, falar com Deus. É hora do nosso momento devocional, é hora de agradecer a Deus pelo dia que já começou, está iniciando e tem muita coisa ainda para acontecer. Está iniciando também mais uma semana nova. É a oportunidade para que a gente possa escrever um novo capítulo na nossa história, na nossa vida. Eu quero que nessa semana, nesse capítulo na qual eu vou escrever, Deus esteja conduzindo cada palavra, cada letra, cada sinal, cada pensar, cada agir. Eu convido Deus a ficar do meu lado. Eu convido Deus a ficar do seu lado, na nossa casa, na minha casa, na sua casa, no nosso ambiente de trabalho, para nos preservar de qualquer maldade, para nos preservar de qualquer mal. Porque a gente acredita e confia sempre em Deus, o nosso Senhor Jesus Cristo, é que estará hoje, nesta semana, para nos conduzir e, é claro, para nos guardar de todo o mal que há de vir no nosso caminho. Porque os momentos bons vão vir, mas os momentos de provações também. Mas quando esses momentos chegarem, que estejamos com nosso coração ligados em Deus. Que o nosso coração esteja ligado no Pai, no amor divino, porque assim nós não iremos balançar, nós iremos permanecer firmes como rochas diante de qualquer adversidade na nossa vida, porque a gente acredita e crê que o Senhor é o nosso pastor e nada vai nos faltar. O Senhor é o meu pastor e nada vai me faltar. O Senhor é o nosso pastor e nada vai nos faltar. Amém?
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2: Nós fomos criados para a felicidade. A busca da felicidade é uma procura legítima. A grande questão é o que é felicidade? Felicidade não é um local onde você chega. Felicidade é uma maneira como você caminha. A felicidade não está nas coisas, a felicidade está em Deus. Salomão, o homem mais rico do mundo, um dia procurou a felicidade. Mas só que procurou a felicidade em fontes erradas. Primeiro, ele procurou a felicidade na bebida. Ele se entregou à bebida. Quantas pessoas que hoje lotam os bares nas esquinas das nossas ruas à procura de felicidade. E no fundo da garrafa só encontram solidão e desilusão. Salomão procurou a felicidade depois na riqueza. Tornou-se um homem rico, abastado, com muitos bens. Mas percebeu que no topo dessa pirâmide havia, na verdade, bolha de sabão, vaidade, brilho sem consistência. Então ele procurou a felicidade no sexo. Ele teve 1.000 mulheres, 700 princesas e 300 concubinas. Mas o resultado de tantas aventuras foi a decepção. Ele não encontrou a felicidade aí. Então procurou a felicidade no sucesso e na fama, mas descobriu que também o sucesso e a fama não traziam felicidade. Ele descobriu mais tarde que a felicidade está em Deus. Só Deus pode fazer você feliz. Só Deus preenche o vazio do seu coração.
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tombam árvores, morrem índios, queimam matas. Ninguém vê que o futuro está pedindo uma sombra e não vai ter. Pensem em Deus, alertem o mundo para a floresta não morrer. Devastação é um monstro que a natureza atropela. Essas manchas de queimadas que hoje vemos sobre ela são feridas que os homens fizeram no corpo dela. Use as mãos, mude uma planta, regue o chão, faça um pomar, ouça a voz do passarinho. A floresta quer chorar. Quando os cedros vão tombando, dão até a impressão que os estalos são gemidos, implorando compaixão. As mãos do homem malvado desmatou sem precisão. Mas quando Deus sentir falta do pau que já foi cortado, o homem talvez procure pôr a culpa no machado. Aí Deus vai perguntar: e por quem foi amolado? Fauna e flora valem mais do que o valor que o ouro tem. A natureza é selvagem, mas não ofende ninguém. Ela é a mãe dos seres vivos, precisa

0: Do livro de Coríntios. Paulo, chamado apóstolo de Jesus Cristo pela vontade de Deus, e o irmão Sóstenes, sempre dou graças ao meu Deus por vós, pela graça de Deus que vos foi dada em Jesus Cristo, porque em tudo fostes enriquecidos nele, em toda palavra e em todo conhecimento, como o testemunho de Cristo foi mesmo confirmado entre vós, de maneira que nenhum dom vos falta, esperando a manifestação de nosso Senhor Jesus Cristo, o qual vos confirmará também até ao fim, para serdes irrepreensíveis no dia de nosso Senhor Jesus Cristo. Fiel é Deus, pelo qual fostes chamados para a comunhão de seu Filho Jesus Cristo, nosso Senhor. Rogo-vos, porém, irmãos, pelo nome de nosso Senhor Jesus Cristo, que digais todos uma mesma coisa, e que não haja entre vós dissensões. Antes, sejais unidos em um mesmo pensamento e em um mesmo parecer. Você não está sozinho, porque cada dia é um novo dia e um recomeço.
1: Bom dia, amado povo de Deus. Bom dia, família querida, nessa segunda-feira. Na verdade, caminhando para o final de maio, mês de Maria, mês de Nossa Senhora. Então vamos juntos, mãe. Dai-nos a graça de uma semana abençoada. Vamos juntos rezar, em nome do Pai, do Filho e do Espírito Santo. Amém. Amado Jesus, o despertar de um dia, o nascer do sol, o canto dos pássaros, é um louvor da criação ao Criador. Senhor Jesus, o meu dia é feito de muitas horas, de muitos acontecimentos. Coisas boas e ruins poderão acontecer. Passarei por momentos difíceis. Mas, Senhor, eu creio que, como ressuscitado e vivo, me acompanharás em todos os momentos e em todas as situações. Por isso, eu desperto animado, alegre, feliz, porque eu tenho a certeza, amado Jesus, que se Deus é por nós, quem será contra nós? Senhor, que essa determinação em meu coração me faça ter uma fé, mesmo que como um grão de mostarda, mas capaz de dizer não ao erro, de renunciar ao pecado, de ser uma pessoa boa, Senhor, no dia de hoje. Amado Jesus, coloque em mim os teus sentimentos, humildade, mansidão, paz. Amado Senhor, eu peço pela força da Eucaristia, que eu esteja tão fortalecido de Deus, que nada me afaste da tua presença. Jesus, que quis

Quiseste-se fazer alimento, comida e bebida, alimente a minha vontade, sustenta-me na busca do bem, dai-me forças para peregrinar por todo este dia. Jesus, fonte inesgotável de graça, abençoe cada minuto, cada hora deste dia. Esteja ao meu lado, Senhor. Pai nosso que estais no céu, santificado seja o vosso nome. Venha a nós o vosso reino. Seja feita a vossa vontade, assim na terra como no céu. O pão nosso de cada dia nos dai hoje. Perdoai-nos nas nossas ofensas, assim como nós perdoamos a quem nos tem ofendido. E não nos deixeis cair em tentação, mas livrai-nos do mal. Amém. Graças e louvores se deem a todo momento ao Santíssimo e Diviníssimo Sacramento. Um bom dia na presença de Jesus para todos.

nome do Senhor, porque grandes coisas Ele fez em nosso favor. Obrigado, meu Deus. Obrigado, Senhor. Força nessa palma para o Senhor. Ele é digno de todo louvor e de toda adoração.

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1: Agora são 8 horas e 26 minutos. Bom dia, Pompeu. 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

0: São 8 horas e 29 minutos, minha gente. 8 e 29.
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0: 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Chegando o som de Capital Inicial. Fogo.

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1: Agora são exatamente 8 horas e 39 minutos. Um bom dia para você. Olha, deixa eu mandar um grande abraço para Graziele, que está acompanhando a nossa programação. Alô, Graziele, bom dia para você. Muito obrigado pela sua companhia sempre. Um abraço também muito especial para Romilda, que está acompanhando a nossa programação no bairro Cidade de Jardim, hein? Alô, pessoal do bairro Cidade de Jardim, bom dia. E ela falou comigo: Cássio, eu tô afim hoje, tô animada e eu quero ouvir uma música de Calcinha Preta. Pode ser qualquer uma, a gente vai atender a partir de agora então a sua indicação musical de Calcinha Preta na nossa programação. Dois amores, duas paixões, música linda de Calcinha Preta. Bom dia! Agora são 8h39.

0: essa paixão de calcinha preta, dois amores, manchete dos jornais. É a programação aqui da Exclusiva FM tocando hoje pra você essa música boa de calcinha preta aqui na Exclusiva FM. E a gente continua trazendo pra você maiores sucessos da música sertaneja. Essa é um grande clássico, atendendo também o pedido dos nossos ouvintes de Leandro e Leonardo. Desculpe, mas eu vou chorar. Eu não vou chorar, não. Leandro Leonardo chora. 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
2: Agora são 8 horas e 49 minutos. Bom dia pra você.
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2: Pra reviver o ano de 2013, tema de novela Sangue Bom, Polo Vagalumes. Bom dia!

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1: Agora são 8 horas e 55 minutos. Eu quero fazer aquele convite gostoso pra você. Um convite assim, ó, pra gente viajar no tempo juntinhos, ó.
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1: Flashback, back, back. Que tal viajar no tempo ao som de Roupa Nova? Amar é. Bora, vem comigo.
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0: Agora são 8 horas e 59 minutos, minha gente. Bom dia! Esse é o som de Roupa Nova. Amar é. Uma viagem no tempo gostosa na nossa programação, aonde quer que você esteja. Muito obrigado pela sua audiência, obrigado pela companhia. A dona de casa tá lá fazendo seus afazeres, tá lavando roupa, tá arrumando cozinha, mas tá com rádio sintonizado. Muito obrigado pela audiência, obrigado pela companhia, minhas colegas dona de casa.
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0: convidada para o seu filho, a dizer de novo: eis-me aqui. É o eis-me aqui da anunciação que se repete. Reze comigo, ajudai-me, ó mãe, a nossa fé. Abriu o nosso ouvido à palavra para reconhecermos a voz de Deus e ao seu chamado. Despertar em nós o desejo de seguir seus passos, mãe, saindo da nossa terra e acolhendo a promessa. Ajudai-nos a deixar tocar pelo seu amor, mãe, para podermos tocá-lo com fé. Ajudai-nos a confiar-nos plenamente a Ele, a crer no seu amor, sobretudo nos momentos de tribulação na cruz. Recordai-nos, mãe, que quem crê nunca está sozinho. Ensinai-nos a ver com os olhos de Jesus. Nossa Senhora, Mãe da Igreja, nós rezamos hoje pelo Santo Padre, o Papa Leão XIV. Rezamos, e eu gostaria que você citasse o bispo da sua diocese. Você deve saber, aqui eu cito Dom Peruso. Cite o seu bispo. Rezar pelo seu pároco. Diga o nome do padre da sua paróquia. E rezar, mãe, pela igreja, povo de Deus, pelas lideranças, por todos os voluntários nas paróquias, nos movimentos. Nós pedimos pela igreja, povo de Deus, que trabalha, que luta, pelos catequistas, pelos ministros, pelos que servem à mesa, pelos que agem na caridade, pelos que atendem os idosos. Nossa Senhora, Mãe da Igreja, nós rezamos pela igreja espalhada no mundo inteiro, a igreja que sofre, a igreja perseguida, a igreja mártir, a igreja que está sofrendo nos dias atuais grandes perseguições, pela igreja que está sendo cada vez mais esquecida e cada vez mais pessoas descomprometidas, não se sentindo igreja, não se sentindo parte, não tendo essa pertença. Nossa Senhora, Mãe da Igreja, rogai por nós. Nossa Senhora, Mãe da Igreja, intercedei por nós. Nossa Senhora, rogai por nós. Nós só começamos o programa e você entendeu por que hoje é dia Mãe da Igreja, não é? Um dia depois de Pentecostes, Nossa Senhora estava com os apóstolos. Quem está vendo pela televisão, vê a imagem Maria Mãe da Igreja, junto com os apóstolos recebendo o Espírito Santo. Eu volto já, volte comigo.
1: 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E aí vem a pergunta que não quer calar: como um loteamento é liberado sem uma rede pluvial eficiente? 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Sim. 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Porque quando o empreendimento é entregue sem o básico, isso não é só erro. É falta de responsabilidade com quem comprou, investiu e confiou. 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Os moradores de Pompéu não vão ficar calados. 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E não para por aí. 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
5: Eu tô nervosa.
6: Hoje é seu dia, seja bem-vinda, fique calma e abra teu coração.
5: Padre, tive a graça de ir no retiro com meu esposo.
6: Opa.
5: Esse ano.
6: E gostou do retiro?
5: Maravilhoso, padre.
6: Meu primeiro amor é Jesus, não foi?
5: Isso. Estava querendo desistir, padre.
6: Opa. Por quê?
5: A gente passa tanta coisa na vida. Eu não tenho... A única família que eu tenho hoje é meu esposo e meus filhos.
6: Certo.
5: Sabe, minha mãe, assim, me abandonou, morei com a minha avó. Depois, sim, que eu... É muita coisa, padre. Vou dar resumindo, porque se eu falar muito pro senhor, não estende o horário.
6: É.
5: Só que assim, depois assim, que eu casei, teve tudo, a tribulância, tudo. Tenho minha camininha agora. Fui atrás da minha mãe, levei os meninos para ela conhecer. E aí depois que eu fui no retiro, assim, eu perdoei. Tô com meu coração, sabe, leve. Só que eu queria um aconselhamento.
6: Certo, então... Vamos devagar, eu já vou no aconselhamento, mas louvado seja Deus que o retiro valeu a pena, porque você conseguiu perdoar sua mãe por ela ter te abandonado. E louvado seja Deus. Então já diga assim, antes de continuar, obrigado, Jesus.
5: Obrigado, Jesus.
6: Por me ajudar a perdoar.
5: Por me ajudar a perdoar.
6: Por que você está chorando?
5: Ai, padre. Faz tanta coisa na minha vida. E faz 9 anos que eu conheci a evangelizar. O trabalho do senhor é maravilhoso.
6: Amém.
5: Hoje, minha palavra é gratidão.
6: Certo.
5: Meu sonho era ter um esposo para ir para a igreja. Servir ao senhor, meus filhos. Eu tive o privilégio de ter o sonho de ter casado, tanto de ouvir a programação de uma mulher dando testemunho que pedia todo dia a Deus, porque meu esposo, no começo, ele era bem arrogante, bem assim, sabe, pra de casar.
6: Sim.
5: Deus é livre, casar pra quê, né? Já mora junto?
6: Entendi.
5: E era um sonho. Daí tinha escutado um testemunho um dia de uma mulher falando que que Deus preparou tudo. E isso foi o que aconteceu comigo.
6: Amém.
5: Tem uma graça, dia 23/7/2022, a graça do casamento.
6: Amém. Que maravilha.
5: Padre.
6: Oi.
5: Foi do simples, mas se eu pudesse voltar o dia, foi maravilhoso.
6: Que bom.
5: Deus preparou tudo.
6: Que bom, filha. É gostoso isso, ouvir isso. Louvado seja Deus. Realmente, a salvação entrou na sua casa. Mas você disse que queria um aconselhamento. Em que sentido?
5: Assim, padre, igual eu, assim, quando os menininhos, o Luiz Otávio está com 13 e o João Miguel está com 10, vai fazer 11.
6: Tá.
5: E eu levei eles lá, eles tinham uns 2 aninhos, eu tive o convívio com ela.
6: Tá.
5: Só que daí teve o afastamento, sabe? Eu
6: Sim.
5: fiz a minha parte.
6: Sim.
5: Só que sempre que a gente tá por perto, eu vi, assim, que ela não gostava de mim e não gostava do jeito que eu tava. Daí
6: Sim.
5: eu tive o afastamento, só que nunca mais ela me ligou e distanciamos.
6: Entendi. Qual a sua... O que é que te inquieta?
5: Inquieta, Pati. Daí eu tinha ido, como eu contamos, até a família eu queria desistir de tudo antes de eu ir pro retiro. E quando o senhor lançou aquela música, Meu Primeiro Amor, Jesus, eu vi que Deus é na minha vida.
6: Entendi.
5: E assim, hoje eu estou muito aliviada. Eu só queria um aconselhamento, qual que é a direção que eu faço?
6: Em relação a?
5: A minha mãe.
6: Eu entendi, mas é que eu quero... O que que passa dentro do seu coração?
5: Ai, padre, passa muita coisa. A vontade... É dia atrás, na minha memória que dava aquela vontade, eu lembro as coisas do passado, já me desanima.
6: Quando você procurou ela, você falou que está perdoado, mas ela se mostrou feliz de ter te encontrado? Ela se mostrou se interessar pelos seus filhos, pelos netos? Ou não?
5: Não, padre, não, só no começo.
6: Então, filho...
5: Os menininhos só tem a mãe do meu esposo que é a única que libera muito eles, tem um amor.
6: Olha, o que eu te digo é assim, filha. Você fez a parte mais importante, você procurou. Não feche teu coração para ela. Dentro do possível, mantenha aberto, mas não crie expectativas, senão você vai se frustrar. Não crie expectativa de que ela vai ser aquela mãezona que nunca foi e nunca vai ser aquela avó querida que nunca foi. Fica mais fácil você se proteger um pouco. Não é isolar, é simplesmente respeitar o jeito dela querer viver. Porque senão você vai viver uma expectativa frustrada sempre. Você vai sempre criar, eu quero a minha mãe, aquela mãezona. Não vai. E você vai criar nos teus filhos uma impressão que eles vão sempre comparar uma avó com outra. Então, o mais importante é você não desejar mal. Se um dia ela precisar de você, que olha, a vida dá muitas voltas, a vida dá muitas voltas, está preparada para ir além do sentimento e ajudar, e Deus, entrega para Deus. Não é à toa que hoje é dia de Nossa Senhora, Mãe da Igreja. Vamos pedir, reza comigo, Nossa Senhora.
5: Nossa Senhora.
6: Ajudai-me sempre.
5: Me ajudai sempre.
6: A perdoar minha mãe.
5: A perdoar minha mãe.
6: Que todas as minhas lembranças.
5: Que todas as minhas lembranças.
6: Não me causem dor.
5: Não me cause dor.
6: Eu decido perdoá-la.
5: Eu decido a perdoá-la.
6: Ajudai-me, Nossa Senhora.
5: Me ajudai, Nossa Senhora.
6: A ser uma boa mãe.
5: A ser uma boa mãe.
6: A não repetir com meus filhos.
5: A não repetir com meus filhos.
6: O que a minha mãe me fez.
5: Que minha mãe me fez.
6: Nossa Senhora.
5: Nossa Senhora.
6: Mostre teu amor para comigo.
5: Mostre teu amor para comigo.
6: Como eu sinto falta da minha mãe.
5: Como eu sinto falta da minha mãe.
6: Seja minha mãe sempre próxima.
5: Seja minha mãe sempre próxima.
6: E cure as minhas dores.
5: Cura minhas dores.
6: E os meus traumas.
5: Os meus traumas.
6: Obrigado Deus.
5: Obrigado, Deus.
6: Pela família que tem.
5: Pela família que eu tenho.
6: Amém.
5: Amém.
6: Deus abençoe. Deus abençoe Franciele de Mauá da Serra, Paraná. Olha que transformação de vida, né? Louvado seja Deus. Ela falou a Rádio Colmeia, deve ser de Maringá FM, Padre Vinícius. Mauá da Serra tem a Rádio Mauá FM, Nilson Gonçalves. E o bispo Dom Carlos José de Oliveira, da Diocese de Apucarana. Filhos queridos, escute esse testemunho bem rapidinho, por favor, sacristão.
7: Meu nome é Adriana e sou de Timóteo, Vale do Aço, Opa. Minas Gerais. E aqui vim deixar o meu testemunho, onde a minha oração começou, Opa. Às 24 horas do ano passado. Eu estava pedindo que minha filha tivesse a oportunidade de uma vaga em medicina. E hoje a graça veio. A minha filha conseguiu a vaga em medicina, onde vai começar.
6: Louvado seja Deus.
7: 24 horas eu estarei também,
6: Opa!
7: Participando.
6: Bem-vinda.
7: Na minha própria casa, em agradecimento. Muito obrigado, Jesus das Santas Chagas. Graças recebida, graça testemunhada.
6: Louvado seja Deus e seja bem-vindo nas 24 horas. Sempre é o último final de semana do mês de junho. Meu abraço, Adriana de Timóteo, Minas Gerais, Intervalo FM, José Júlio e Itabira, Coronel Fabriciano. Eu volto já, volte comigo com a leitura orante. Voltamos já.
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6: Plataformas, você tem essa música inabalável, Padre Reginaldo Manzorti, e tem o clipe que você acompanha no YouTube, Padre Manzorti. Lembrando que este livro inabalável você encontra em todas as livrarias do Brasil, em as principais livrarias. Se não tivesse, chega lá e diga assim: cadê o livro inabalável? Você sabe por quê? É um livro que eu indico. Indico que você vê que eu, como eu estou usando aqui. E, na verdade, o que me provocou esse livro foi ler o Jó, uma leitura que eu tinha feito pessoal. Por isso que eu estou trabalhando o Jó agora, que é um dos livros, é uma novela, né? É algo impressionante você perceber as conversas, os diálogos, a forma como joga-se na cara e Jó, ele é inabalável na fé em Deus. Sobe o som, sacristão. Bem junto aí, ó, inabalável, música inabalável. Filhos amados, povo querido, se você está gostando de Jó, aproveite, 41-3221-6060, mande o seu áudio. Quando eu retornar, vou escutar tudo, pode crer, e o que for, vou colocar no programa, e o que for pergunta, se der sim, senão eu gravo a parte. Mas, vamos lá? Bíblia aberta, cartilha de oração.
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6: E hoje, Jó, capítulo 16, de 1 a 4, de 15 a 21. A resposta de Jó a quem? A resposta de Jó, aquele que falou ontem, ele faz. Ontem ele faz. Padre, eu perdi ontem. Ontem não, perdão. Sábado. Perdi. O que foi que ele faz? Falou: ah, não vou voltar agora. Você vai lá no YouTube, Padre Manzorti, tá lá, leitura orante de sábado. O discurso de ele faz. Ele foi nada menos que cruel. Pensa num cara cruel, que colocou um duplo peso nas costas de Jó. Só falo isso por hora. Agora vamos lá. Então, Jó disse. Vamos colocar aqui a quem? A Elifaz. O primeiro que tinha falado é o primeiro que recebe agora a resposta. Já ouvi tudo isso antes. Em vez de me consolarem, vocês me atormentam. Será que essas palavras ocas não têm fim? Por que vocês não param de me provocar? Jó respondendo ao ataque de Elifaz. Se vocês estivessem no meu lugar, eu também poderia dizer o que estão dizendo. Eu balançaria a cabeça com jeito de sábio e os esmagaria com um montão de palavras. Jó respondendo à altura. Versículo 5. Eu poderia dizer palavras de ânimo e consolo. Ou poderia dizer palavras de ânimo e consolo para diminuir vossos sofrimentos. Mas se falo, a minha dor não se acalma. E se me calo, o sofrimento não diminui. Jó responde a Elifaz. Você vem de novo com essas palavras ocas. Parem de me provocar. Se você estivesse no meu lugar, eu faria o mesmo. Mas Eu poderia destruí-los com as palavras, mas eu também poderia dizer palavras de ânimo, de consolo, para diminuir os seus sofrimentos. Jó lança um questionamento. Vocês estão me provocando? Não deveriam vocês me animar ou tentar me consolar, mas vocês me acusam. Vamos para o versículo 15. Em sinal de tristeza, vestiu uma roupa feita de pano grosseiro e, humilhado, sentei-me no pó. Tenho chorado tanto. Coloque a imagem de Jó. E vou ler o versículo 15. Em sinal de tristeza, vestiu uma roupa feita de pano grosseiro e, humilhado, sentei-me ao pó. Tenho chorado tanto que o meu rosto está queimando e com olheiras fundas e escuras. No entanto, nunca fui violento e as minhas orações sempre foram sinceras. Vou repetir esses versículos. Em sinal de tristeza, vestiu uma roupa feita de pano grosseiro e, humilhado, sentei-me no pó. Tenho chorado tanto que o meu rosto está queimando. Estou com olheiras fundas e escuras. Versículo 17 é o coroamento de tudo. No entanto, nunca fui violento e minhas orações sempre foram sinceras. Ó terra, não esconda as injustiças que fizeram contra mim. Não deixes que seja abafado o meu grito pedindo justiça. Eu sei que do céu, olha a oração de Jó, eu sei que do céu tenho quem me defende. O meu advogado está lá. Versículo 19. Grave bem o versículo 17 e o 19. Eu sei que do céu tenho quem me defenda. Meu advogado está lá. Os amigos, os meus amigos zombam de mim. Versículo 20. E eu volto para Deus com lágrimas nos olhos. Assim como alguém defende o seu amigo, eu preciso de quem defenda o meu direito diante de Deus. Os meus anos de vida estão contados e eu vou pelo caminho que não tem retorno. Olha a convicção que Jó tinha. Os amigos riem de mim. Eles usam de palavras difíceis, pesadas. Sou escárnio para eles. No entanto, nunca fui violento. E minhas orações sempre foram sinceras. Eu sei que no céu tenho quem me defende. O meu advogado está lá. Os meus amigos zombam de mim e me volto para Deus. Reflita um pouco mais na página 108, que diz assim. 108 do livro Inabalável. Hoje sugiro esta leitura. Se guardarmos esses três fatores essenciais, humildade diante do mistério, confiança na providência divina e compromisso com o bem. Eu volto ainda refletindo e depois rezando. Volte comigo.
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6: Leia só esse parágrafo hoje. Se guardarmos esses três fatores essenciais de Jó: humildade diante do mistério. Segundo ponto, confiança na providência divina e compromisso com o bem. O sofrimento, o mal, a injustiça tornam-se assim campos de encontro com Deus. Se prestou atenção na letra? Sofrimento, o mal e a injustiça tornam-se campos de encontro com Deus. Espaço de amadurecimento e oportunidade de testemunho. Aqui me vem quando os apóstolos, logo depois que receberam o Pentecostes, espíritos passaram pelo Pentecostes, o Espírito Santo, eles foram levados, apanharam de varas, e foram presos. E Lucas escreve nos Atos dos Apóstolos assim, me está vindo essa imagem, que eles estavam felizes por terem apanhado. Você vai falar que loucura, não, diziam eles, por termos tido a oportunidade de testemunhar nossa fé. Senhor, na leitura orante de hoje, me vem isto, que eu compreenda as palavras duras que me são lançadas, as incompreensões que eu também tenho sobre mim mesmo, a minha parte humana, sensível, frágil, seja um espaço de encontro contigo. Que os sofrimentos eu entenda, as provações como um espaço, um momento de maturidade. E que eu possa ser feliz por dar testemunho na fé. Ser feliz por dar testemunho na fé. Amém. Como eu queria que você entendesse o que eu acabei de rezar ou descobrir com você na leitura orante. Você já tinha lido esse Jó, o texto de hoje? Retome o que eu li. Se você gostou, vai estar lá a leitura orante, mande para alguém. Talvez falte a pessoa saber que o que ela está passando, a provação que ela está passando, é um espaço de encontro com Deus, de maturidade e uma feliz oportunidade de dar testemunho na fé. Ah, Senhor, essa foi a leitura orante de hoje. Amém. Cláudia.
5: Alô, padre. Deus, bom dia.
6: Bom dia, Deus abençoe. Bênção. Você fala de onde, Cláudia?
5: Eu falo do interior do Rio de Janeiro, da cidade de Itaperuna.
6: Itaperuna, Rio de Janeiro. Como é que você me acompanha?
5: Pelo YouTube.
6: Certo. Diga lá, minha querida.
5: O padre, eu tenho um testemunho para falar que desde 2024 eu descobri um câncer de mama.
6: Certo.
5: Aí em 2024, em outubro, eu descobri, ele estava com 8 centímetros. Aí em 2025 eu entrei na quimioterapia, fiz o ano todo de 2025 de quimioterapia, fazendo 3 vezes na semana, durante um mês, o outro mês era 2 vezes, o outro mês era 1 vez. E assim foi. E com a graça de Deus, no dia 20, 24 de fevereiro desse ano de 2026, eu fiz a minha cirurgia. E o tumor estava com 1,4 milímetros.
6: Louvado seja Deus.
5: De 8 centímetros, ele estava em 1,4 milímetros.
6: E como você está hoje?
5: Olha, padre, em recuperação, fazendo rádio e quimio também.
6: Certo.
5: Mas, graças a Deus, pela honra e glória do nosso Senhor Jesus Cristo, eu estou curada.
6: Vamos rezar juntos?
5: Sim.
6: Você aceita?
5: Aceito.
6: Então diga, Jesus.
5: Jesus,
6: pelas
5: tuas santas chagas,
6: dolorosas e gloriosas, derrame uma gota, do seu preciosíssimo sangue,
5: sobre mim,
6: e que esta gota do teu sangue, possa curar todas as células cancerígenas. Eu creio, Jesus. E proclamo esta graça. Amém. Quer deixar alguém orar? Fala, querida.
5: Eu quero pedir uma oração pelo meu filho Rafael,
6: tá,
5: que hoje ele se encontra na cidade aí do Paraná, no seminário Palocínio.
6: Opa, louvado seja Deus, um vocacionado, como é que é o nome dele? Rafael?
5: Rafael.
6: Quando você falar com ele, fala que nós vamos rezar para ele perseverar na vocação sacerdotal, tá bom, Cláudia?
5: Tá bom.
6: Que Deus abençoe, Cláudia, Itaperuna, Rio de Janeiro, Dom Roberto Francisco Ferreira Paz, da Diocese de Campos. Escute esse testemunho, por favor, povo de Deus.
20: Aqui quem fala é Larissa, eu falo de Patos de Minas, Minas
6: pois
20: Gerais.
6: Não.
20: Eu tenho 26 anos e minha vida é o meu maior testemunho.
6: É.
20: Durante 6 anos, padre, eu andei na vida errada, trazendo desgosto, né, aos meus pais e a Deus, né, principalmente. Mas graças a Deus e as orações da minha mãe, eu consegui sair dessa.
6: Deus,
20: mas mesmo assim, eu era uma pessoa que não tinha presença, né, na missa ali, não tinha interesse nas coisas de Deus, não rezava tanto. Até que 1 ano e meio atrás, eu sofri um acidente muito feio. Eu perdi o controle da moto que eu estava dirigindo e eu ralei uma distância de 5 lotes de casa.
6: Oh,
20: aí eu fiquei com diversos ferimentos, né, pelo corpo, ralei a cara toda, machuquei, eu dei traumatismo craniano leve. Do jeito que foi o acidente ali, naquele momento eu percebi que isso foi um milagre. Eu ter sobrevivido a esse acidente não tem explicação. E nos momentos ali, né, da limpeza das feridas, no momento de maior dor, de dor extrema, era onde eu mais sentia a presença de Deus.
6: Olha aí.
20: O quanto ele foi misericordioso.
6: Deus seja louvado.
20: E por estar num momento ali de dor extrema, né, eu sentia muito a presença dele. É inexplicável. Como se eu entrasse em transe mesmo. Não sei se essa nem é o termo certo de falar.
6: Tá, entendi.
20: Mas é como se fosse isso.
6: Entendi.
20: E após isso, né, eu comecei a frequentar mais a igreja e na missa. Me fortifiquei, né, vamos dizer dessa forma. E eu até cheguei a passar por momentos difíceis mesmo após esse acidente.
6: Sim.
20: Mas por eu estar na presença de Deus, estar buscando a Deus, eu me vi uma pessoa muito forte para passar por determinadas situações. É como se fosse o livro, né, que você lançou recentemente, Inabalável.
6: Inabalável.
20: Com fé, a tempestade vai passar. Porque eu me vejo nesse livro. Embora eu não goste de ler, eu senti muito a vontade de comprar esse livro e ler.
6: Que
20: graça
6: bom.
20: Alcançada é graça testemunhada, né? Não podemos deixar de falar.
6: Isso.
20: Muito obrigado, padre, pela oportunidade.
6: Amém. E agora, com a música, né? Você vê, Deus foi muito generoso. Deus me inspirou o livro Inabalável. Que, ó, se escutou o que a Larissa falou. Ela não gosta muito de ler, não. Mas esse sentiu vontade. E é um livro realmente que me tocou tanto, que inspirou a música. Então, uma fé inabalável. É isso, meu abraço ao som dessa música, Larissa de Patos de Minas, TV Evangelizar, canal 15.1, Rádio Super Patos FM, Hilton de Queiroz, Dom Cláudio Normstuns, da Diocese de Patos de Minas. Gente, adquira o livro Inabalável, escute a música Inabalável. YouTube Padre Manzotti, você já se inscreveu? Gente, sempre tem novidade lá. E vem mais coisa nova por aí. YouTube Padre Manzotti, se inscreva. Eu vou pro intervalo e volto. Volto com a novena de Santa Rita de Cássia. Volte comigo.
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6: 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Mas esse livro vai ficar lá para sempre. Quantos terços, quantas missas, quantas adorações. E veja, Djalma Antônio Petri, do Brasil, escreveu a família. Depois de Canoinha, Santa Catarina, Tupurantinga, Baita. Depois nós temos Cristiana, depois nós temos a Mike, depois nós temos a Zilma, de Blumenau, Santa Catarina, Elizabeth, de Unaí. E assim, muitas pessoas estão deixando e escrevendo seus nomes. Que tal você fazer isso também? Filhos amados, quero lembrar Corpus Christi, dia 4 de junho, Curitiba. Missa ao meio-dia, no Santuário de Nossa Senhora de Guadalupe, Jesus das Santas Chagas, onde nós teremos o tapete solidário. Não esqueça de levar um acolchoado, uma coberta, uma roupa, um agasalho, um quilo de alimento. Depois, à tarde, estarei. Às 13h30 tem um show Colo de Deus, eu entro às 14h30 para animação, a Santa Missa, presidida por Dom José Antônio Peruso, depois a procissão e depois a bênção do Santíssimo, que acontecerá na Praça Nossa Senhora de Salete, no Palácio Iguaçu. Estarei lá e convido você para juntos gravarmos um clipe. Qual música, padre? Falo depois. 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Filhos queridos, eu quero, antes da novena, rezar uma Ave Maria. Maria, Mãe da Igreja. Vamos rezar por toda a igreja. Você reze pela sua paróquia, reze pela sua capela. Ave Maria, cheia de graça, o Senhor é convosco. Bendita sois vós entre as mulheres e bendito é o fruto do vosso ventre, Jesus. Santa Maria, Mãe de Deus, rogai por nós, pecadores, agora e na hora de nossa morte. Amém. Nossa Senhora, Mãe da Igreja, rogai por nós. Nossa Senhora, Mãe da Igreja, rogai por nós. Nossa Senhora, Mãe da Igreja, rogai por nós. Amém. Novena de Santa Rita de Cássia. Sétimo dia. Ó poderosa e gloriosa Santa Rita, chamada Santa das Causas Impossíveis, advogada dos casos desesperados, auxiliadora da última hora, refúgio e abrigo da dor, que arrasta para o abismo do pecado e da desesperança. Com toda a confiança em vosso poder, junto ao coração sagrado de Jesus, a vós recorro no caso difícil e imprevisto que dolorosamente oprime o meu coração. Qual o seu pedido? E no silêncio que tortura, obtenha a graça que desejo, pois sendo-me necessária, eu a quero. Apresentada por vós a minha oração, o meu pedido, por vós, que sois tão amada por Deus, certamente serei atendido. Dizei a nosso Senhor que me valerei da graça para melhorar a minha vida e os meus costumes e para cantar na terra e no céu a divina misericórdia. Santa Rita das Causas Impossíveis, rogai por nós. Santa Rita das Causas Impossíveis, intercedei por nós. Amém. O Senhor esteja convosco. Ele está no meio de nós. Abençoai, Senhor, a água, a roupa dos enfermos, as fotos de família. Por intercessão de Nossa Senhora do Carmo, São Pio de Pietrelcina, nos méritos das santas chagas, e depois beba dessa água, dê aos doentes dessa água, para a família inteira. Em nome do Pai, do Filho, do Espírito Santo. Amém. E eu me despeço com um clipe inabalável. Hoje, muito forte. 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

0: nome do Senhor, porque grandes coisas Ele fez em nosso favor. Obrigado, meu Deus. Obrigado, Senhor. Força nessa palma para o Senhor. Ele é digno de todo louvor e de toda adoração.
1: Aleluia. 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
2: Olá, que bom estar com você. Oi, gente.

0: Obrigado, gente!
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0: bem, gente? Já de volta por aqui, Ania Vini Júnior. Tá escalado, sim, né? Pra Copa do Mundo 2026. Mas calma aí, não é desse assunto que eu quero falar, né? Olha só, gente, o Vini Júnior, ele acabou se pronunciando pela primeira vez após término com Virgínia. Ele disse que foi marcante, né? Ai, gente, Jorge, assim, na época da Copa, né? Bem em cima da Copa, como é que vai ficar o Vini Júnior nessa história, hein, gente? Vini, não deixa seu coração abalar, tá bom? A sua jogada aí, porque a gente tá esperando muito de você. Ah, e a Virgínia, gente, por sinal, ela apareceu aí já em fotos, né? Com o Zé Felipe e sua mãe, aos filhos, caramba! O que tá acontecendo, hein? Pois é, gente, o Vini Júnior, ele quebrou o silêncio e se pronunciou pela primeira vez nas redes sociais sobre o término do relacionamento aí com a influenciadora Virgínia Fonseca, né? Eu tinha quase certeza que não ia durar muito. Obrigado por tudo, foi marcante cada momento e aprendizado ao seu lado. Tudo de melhor e sucesso na sua vida, torcendo por sua felicidade. Agradeço sempre a você por ter dedicado uma parte da sua vida pra mim, tá? Fica bem. Escreveu aí o jogador. Ai, que legal, né, gente? É. Término amigável, que bacana, uou! Quem queria ficar famoso nessa história, hein? Os dois já são, gente, não tem famoso. Quer dizer, tem famoso nessa história, né? Tanto a Virgínia como o Vini Júnior, né? Mas quem queria ficar mais um pouquinho, chamar atenção nos holofotes e tudo mais, né? Ah, quer saber? Eu volto! Vamos esperar muito aí do Vini Júnior, né? Na Copa 2026, Copa Brasil! Estamos lá, eu já volto! Tem mais fofocas!
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4: 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Uma boa tarde pra você, 2:23, somos os ponteiros aqui da Exclusiva. É a hora certa aqui no seu Conecta. Olha só, minha turma, quero convidar você novamente pra vir participar, tá bom? Da nossa programação de hoje, através do nosso contato e WhatsApp, é o 37-3513-0001. Chega mais, manda pra cá o seu áudio, sua mensagem de texto. Fique à vontade, viu? Pra pedir a sua música, pedir aquele abraço, aquele salve, a gente manda pra você, tá bom? E claro, participe também da nossa enquete de hoje, eu quero saber demais a sua opinião. Você conseguiria ficar 24 horas sem mexer no celular? Para você é uma tarefa tranquila? Você acha que é só se for obrigado mesmo? Você concorda e acha que é muito difícil no mundo atual? Ou você não consegue nem tentando? Qual das opções e você mais acha que cai bem, né, na sua opinião? Deixa registrado aqui também, viu? Pode ser por áudio ou também por mensagem de texto. Fica a seu critério. Vamos dar sequência? Vamos com mais música? Boa, dessa vez é Léo Foguete. Ah, esse aqui é queridinho, hein? O pessoal gosta demais de Léo Foguete. Kaká e Pedrinho, Cabelo de Sol.

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10: 2:34.
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10: Uma excelente tarde, 2:35, é a hora certa em forma exclusiva. É, minha gente, nosso Conecta te faz companhia até as 16h, viu? E tá excepcional a nossa edição de hoje. Nessa segunda-feira boa demais, ensolarada, dia 25, a última segunda-feira do mês de maio. E claro que a gente tá aqui pra fechar ela com chave de ouro, né? Não podia faltar. Inclusive, você, nosso ouvinte, pode participar, viu? Você é convidado especial da programação para mandar para cá o seu áudio, sua mensagem de texto, pedindo música, pedindo aquele abraço pelo 37-3513-0001. Cleiton e Romário, Zé Felipe, se eu te perdoar.

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1: 2 horas, 41 minutos e por aqui a música não pode parar, né? É o Grelo, De Graça ou Pagando?

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0: já de volta por aqui, bora pra fofoca, né? Saifa Ed nega ter vergonha de trabalhos na Record e diz que tem muito orgulho, sim, viu? Ai, que fofo, menininho, agora é meninão. O Chay Suede, gente, ele recorreu às redes sociais para comentar a repercussão causada por sua participação no Domingão. O ator acabou aí dividindo opiniões depois de reagir de forma descontraída ao rever momentos aí do início da carreira, né? Durante o programa, Luciano Huck surpreendeu o artista ao resgatar imagens da época em que ele participou aí do reality Ídolos na Record e estreou a versão brasileira de Rebelde, né? Ao brincar, dizendo que queria sair do programa ao ver as fotos antigas, o Chay provocou uma enxurrada de comentários nas redes, né? Muitos fãs ficaram tristes, dizendo que aquilo ali demonstrou uma ingratidão minha, ou seja, dele, em relação a Rebelde, né? E ao Ídolos. Eu entendi como o recorte em si pode ter dado essa impressão, né, para as pessoas. Eu quero dizer que aquele tipo de brincadeira é a que a gente faz quando a nossa mãe tá mostrando foto nossa antiga para a primeira namorada, sabe? Não porque não se orgulha, né, da sua infância. Brinquei daquela forma como quem estivesse envergonhado da própria performance em certas situações e não do projeto em si, explicou aí o Chay, gente. Ah, que fofo, Chay, maravilhoso, minha gente. Ai, eu sou rebelde, que maravilhoso, meu rebeldinho. Mua, lindo, desde a época, né, desde essa época aí do reality Ídolos na Record, né, é, os rebeldes, que a gente é apaixonadinha aí pelo Chay, né. Ai, mas também o povo interpreta como quer, né, é, aí machuca o coraçãozinho dos nossos ídolos. Eu já volto com a nossa última fofoquinha pra hoje. Tem Sérgio Malheiros e a Thaís Araújo. Já volto, tá?
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3: Exclusiva. 2:52, ótima tarde pra você, segunda-feira maravilhosa, hein, gente? Ah, teve mais uma passagem do Mundo da Fama. Pois é, o nosso Conecta é repleto de fofoca desses famosos, que inclusive apronta demais, hein? Vocês ouvirem também agora há pouco sobre Vini Júnior, Virgínia... Tem tudo atualizado aqui pra você e toca aqui na Exclusiva. Gente, bora de música, bora de Country Beat. É isso, como é que fala? É Country Beat mesmo, né? E Ana Castela, Era Só o Que Me Faltava. Essa música é sucesso, hein? Aumente o volume, uma boa tarde.
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2: Na presença das Santas Chagas de Jesus, convido você e sua família para este momento abençoado na nossa programação. Vamos juntos colocar nas Santas Chagas de Jesus o nosso pedido de oração, a nossa intenção. Prepare o seu ambiente de oração com as fotos, as roupas de família e, de modo particular, lembrando dos enfermos. Traga os nomes por quem vamos interceder e pedir cura e libertação de todos os sofrimentos e dores.
3: Queridos filhos e filhas, é segunda-feira e é da nossa tradição rezarmos pelos falecidos, pedindo-lhes, dai-lhes, Senhor, o descanso eterno e a luz perpétua os ilumine. Ofereçamos o Terço das Santas Chagas nessa segunda-feira pelos que já partiram. Em nome do Pai, e do Filho, e do Espírito Santo. Amém. Creio em Deus Pai Todo-Poderoso, Criador do céu e da terra, e em Jesus Cristo, seu único Filho, nosso Senhor, que foi concebido pelo poder do Espírito Santo, nasceu da Virgem Maria, padeceu sob Pôncio Pilatos, foi crucificado, morto e sepultado, desceu à mansão dos mortos, ressuscitou ao terceiro dia, subiu aos céus, está sentado à direita de Deus Pai Todo-Poderoso, de onde há de vir julgar os vivos e os mortos. Creio no Espírito Santo, na Santa Igreja Católica, na comunhão dos santos, na remissão dos pecados, na ressurreição da carne, na vida eterna. Amém. Ó Jesus, Divino Redentor, tende misericórdia de nós e do mundo inteiro. Deus Santo, Deus Forte, Deus Imortal, tende piedade de nós e do mundo inteiro. Graça, misericórdia, meu Jesus, nos perigos presentes, cobri-nos com vosso preciosíssimo sangue. Pai Eterno, tende misericórdia de nós, pelo sangue de Jesus Cristo, vosso Filho unigênito, tende misericórdia de nós, vos suplicamos. Amém. Neste primeiro mistério do Terço das Santas Chagas, contemplamos: Jesus perdoa a mulher adúltera. Pedimos por todos os casais que estão precisando de reconciliação. Rezemos. Eterno Pai, eu vos ofereço as santas chagas de nosso Senhor Jesus Cristo, para curar as de nossas almas.
4: Meu Jesus, perdão e misericórdia.
2: Pelos méritos de vossas santas chagas.
4: Meu Jesus, perdão e misericórdia.
2: Pelos méritos de vossas santas chagas.
4: Meu Jesus, perdão e misericórdia.
2: Pelos méritos de vossas santas chagas.
4: Meu Jesus, perdão e misericórdia.
2: Pelos méritos de vossas santas chagas.
4: Meu Jesus, perdão e misericórdia.
2: Pelos méritos de vossas santas chagas.
4: Meu Jesus, perdão e misericórdia.
2: Pelos méritos de vossas santas chagas.
4: Meu Jesus, perdão e misericórdia.
2: Pelos méritos de vossas santas chagas.
4: Meu Jesus, perdão e misericórdia.
2: Pelos méritos de vossas santas chagas.
4: Meu Jesus, perdão e misericórdia.
2: Pelos méritos de vossas santas chagas.
4: Meu Jesus, perdão e misericórdia.
2: Pelos méritos de vossas santas chagas.
3: Neste segundo mistério do Terço das Santas Chagas, contemplamos: Jesus se oferece como fonte de água viva. Rezemos este mistério das Santas Chagas por todos os que se afastaram de Jesus, principalmente os jovens. Eterno Pai, eu vos ofereço as Santas Chagas de nosso Senhor Jesus Cristo para curar as de nossas almas.
5: Meu Jesus, perdão e misericórdia.
2: Pelos méritos de vossas santas chagas.
5: Meu Jesus, perdão e misericórdia.
2: Pelos méritos de vossas santas chagas.
5: Meu Jesus, perdão e misericórdia.
2: Pelos méritos de vossas santas chagas.
5: Meu Jesus, perdão e misericórdia.
2: Pelos méritos de vossas santas chagas.
5: Meu Jesus, perdão e misericórdia.
2: Pelos méritos de vossas santas chagas.
5: Meu Jesus, perdão e misericórdia.
2: Pelos méritos de vossas santas chagas.
5: Meu Jesus, perdão e misericórdia.
2: Pelos méritos de vossas santas chagas.
5: Meu Jesus, perdão e misericórdia.
2: Pelos méritos de vossas santas chagas.
5: Meu Jesus, perdão e misericórdia.
2: Pelos méritos de vossas santas chagas.
5: Meu Jesus, perdão e misericórdia.
2: Pelos méritos de vossas santas chagas.
3: Neste terceiro mistério do terço das santas chagas, nós contemplamos. Jesus consola a irmã de Lázaro. Rezemos este mistério por todas as pessoas que não conseguem superar a perda de um ente querido. Que Jesus, o ressuscitado, as console. Rezemos. Eterno Pai, eu vos ofereço as santas chagas de nosso Senhor Jesus Cristo para curar as de nossas almas.
6: Meu Jesus, perdão e misericórdia.
2: Pelos méritos de vossas santas chagas.
6: Meu Jesus, perdão e misericórdia.
2: Pelos méritos de vossas santas chagas.
6: Meu Jesus, perdão e misericórdia.
2: Pelos méritos de vossas santas chagas.
6: Meu Jesus, perdão e misericórdia.
2: Pelos méritos de vossas santas chagas.
6: Meu Jesus, perdão e misericórdia.
2: Pelos méritos de vossas santas chagas.
6: Meu Jesus, perdão e misericórdia.
2: Pelos méritos de vossas santas chagas.
6: Meu Jesus, perdão e misericórdia.
2: Pelos méritos de vossas santas chagas.
6: Meu Jesus, perdão e misericórdia.
2: Pelos méritos de vossas santas chagas.
6: Meu Jesus, perdão e misericórdia.
2: Pelos méritos de vossas santas chagas.
6: Meu Jesus, perdão e misericórdia.
2: Pelos méritos de vossas santas chagas.
3: Neste quarto mistério do terço das santas chagas, contemplamos. Jesus se manifesta como bom pastor. Vamos pedir por todos aqueles que estão aprisionados na dependência química, pedindo a cura desta chaga. Rezemos. Eterno Pai, eu vos ofereço as santas chagas de nosso Senhor Jesus Cristo para curar as de nossas almas.
7: Meu Jesus, perdão e misericórdia.
2: Pelos méritos de vossas santas chagas.
7: Meu Jesus, perdão e misericórdia.
2: Pelos méritos de vossas santas chagas.
7: Meu Jesus, perdão e misericórdia.
2: Pelos méritos de vossas santas chagas.
7: Meu Jesus, perdão e misericórdia.
2: Pelos méritos de vossas santas chagas.
7: Meu Jesus, perdão e misericórdia.
2: Pelos méritos de vossas santas chagas.
7: Meu Jesus, perdão e misericórdia.
2: Pelos méritos de vossas santas chagas.
7: Meu Jesus, perdão e misericórdia.
2: Pelos méritos de vossas santas chagas.
7: Meu Jesus, perdão e misericórdia.
2: Pelos méritos de vossas santas chagas.
7: Meu Jesus, perdão e misericórdia.
2: Pelos méritos de vossas santas chagas.
7: Meu Jesus, perdão e misericórdia.
2: Pelos méritos de vossas santas chagas.
3: No quinto mistério do terço das santas chagas, contemplamos. Jesus perdoa o bom ladrão. Rezemos este último mistério por todas as famílias que precisam fazer a experiência do perdão, que o rancor, a mágoa

0: Perdão e misericórdia.
1: Pelos méritos de vossas santas chagas.
0: Meu Jesus, perdão e misericórdia.
1: Pelos méritos de vossas santas chagas.
0: Meu Jesus, perdão e misericórdia.
1: Pelos méritos de vossas santas chagas.
0: Meu Jesus, perdão e misericórdia.
1: Pelos méritos de vossas santas chagas.
0: Meu Jesus, perdão e misericórdia.
1: Pelos méritos de vossas santas chagas.
0: Meu Jesus, perdão e misericórdia.
1: Pelos méritos de vossas santas chagas.
2: Rezemos três vezes. Eterno Pai, eu vos ofereço as santas chagas de nosso Senhor Jesus Cristo para curar as de nossas almas. Eterno Pai, eu vos ofereço as santas chagas de nosso Senhor Jesus Cristo para curar as de nossas almas. Eterno Pai, eu vos ofereço as santas chagas de nosso Senhor Jesus Cristo para curar as de nossas almas. Amém. Queridos filhos e filhas, tendo rezado o terço das santas chagas, vamos agora fazer a oração de todos os dias, que é a novena das santas chagas de nosso Senhor Jesus Cristo. Rezemos. Por suas santas chagas, suas chagas gloriosas, o Cristo Senhor me proteja e me guarde. Senhor Jesus, foste levado na cruz para que por vossas santas chagas sejam curadas as de nossas almas. Eu vos louvo e agradeço pelo vosso ato redentor. Carregaste em vosso próprio corpo os meus pecados e de toda a humanidade. Nas vossas santas chagas, coloco minhas intenções, minhas preocupações, ansiedades e angústias, minhas enfermidades físicas e psíquicas, meus sofrimentos, dores, alegrias e necessidades. Em vossas santas chagas, Senhor, coloco minha família. Envolvei, Senhor, a mim e meus familiares, protegendo-nos do mal. Coloque a sua intenção. Senhor, ao mostrar vossas santas chagas gloriosas a Tomé e o mandando tocar em vosso lado aberto, o curaste da incredulidade. Eu vos peço, Senhor, permita-me refugiar em vossas santas chagas e, por mérito desses sinais de vosso amor, curai a minha falta de fé. Ó Jesus, pelos méritos de vossa paixão, morte e ressurreição, dai-me a graça de viver os frutos da nossa redenção. Amém.
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queridos filhos e filhas da Hora da Misericórdia, obrigado por terem ligado, viu? E olha, você de todo o Brasil e me acompanha por tantas emissoras, convido você a ligar, ó, é 0 operadora, anote aí, 0 operadora 41 3221 6070. Padre, mas eu ligo, não consigo rezar com o senhor. Filhos, 5 para as 3 horas já é hora de estar ligando. Não é na hora que as pessoas deixam para ligar, na hora que está terminando uma dezena para outra. Então você tem que insista. Vai chegar a tua hora. Rezar esse terço das Santas Chagas. Conto com você. 0 operadora 41 3221 6070.

0: Padre, não chegou o jornal. 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
1: De Barreto, São Paulo. Querido Padre Reginaldo, pelo segundo ano, estou cumprindo meus votos a São José de juntar moedas de 19 de março a 19 de março do ano seguinte. Olha que interessante, tem até foto. De 19 de março de um ano a 19 de março do ano seguinte. Não é muito. Mas, como mostra a foto, são moedas de 10 centavos e todo troco de compras durante o ano. Esse valor é algo a mais, pois sou associada desde que começou a pandemia. São tantas graças recebidas pela intercessão de nosso querido Jesus das Santas Chagas e minha fé só intensificou. Cura de doença do meu neto Bernardo, vitória num processo de herança dos meus filhos há 12 anos que esperávamos. Padre, teve a viagem da Rota do Rosário, que viagem! Ficará na lembrança sua companhia de fazer tantas amizades. Até hoje nos comunicamos. Peço as missas diárias, bênçãos e proteção pelo Senhor. Sua bênção sacerdotal, Vera Maria Almeida, Barretos, São Paulo. Que coisa linda, gente. E ela mandou até o Pix que ela fez para a IP. Olha, que gesto bonito. Ela junta o troco que chega de cada compra. Louvado seja Deus. Bíblia aberta, cartilha de oração.

O Senhor esteja convosco, Ele está no meio de nós. Proclamação do Evangelho de Jesus Cristo, segundo João. Glória a vós, Senhor. Junto à cruz de Jesus, estavam de pé sua mãe, a irmã de sua mãe, Maria de Cleofas, e Maria Madalena. Jesus, ao ver a sua mãe e ao lado dela o discípulo que lhe amava, disse à mãe: mulher, eis aí teu filho. Depois disse ao discípulo: eis aí tua mãe. E a partir daquela hora, o discípulo a acolheu em sua casa. Palavra da salvação. Glória a vós, Senhor. Que dádiva maravilhosa, não é não? Que presente maravilhoso recebemos de Jesus. Nos deu a sua vida, nos deu a libertação. Como diz o texto de 1 Pedro, por suas chagas fomos curados. Mas, como se não bastasse, ele quis dar ainda mais. Nos deu sua mãe. Eis aí tua mãe, eis aí teu filho. Maria presenciou e teve toda essa situação de dor, de sofrimento. Maria passou dificuldades, Nossa Senhora das Dores. Rogai por nós. E convido você a fazer comigo a oração. Nossa Senhora das Dores, Rainha dos Mártires, que tanto chorastes vosso filho morto para me salvar, alcançai-me uma verdadeira contrição dos meus pecados e uma sincera mudança de vida. Mãe, pela dor que experimentastes quando vosso divino filho, no meio de tantos tormentos, inclinando a cabeça, expirou a vossa vista sobre a cruz, eu vos suplico, por piedade, Nossa Senhora das Dores, advogada dos pecadores, não deixeis de amparar a minha alma na aflição e no combate da terrível passagem desta vida à eternidade. E como é possível que neste momento a palavra e a voz me faltem para pronunciar o vosso nome, o nome de Jesus? Rogo-vos desde já a vós e a vosso divino Filho que me socorrais na hora extrema, e assim direi: Jesus e Maria, entrego-vos a minha alma. Nossa Senhora das Dores, nesta hora da misericórdia, queremos pedir, Mãe, vós que conhecestes todas as nossas necessidades, mágoas, tristezas, misérias e esperanças, olhai por nós, Nossa Senhora das Dores. Nossa Senhora das Dores, que no nosso Calvário nos sintamos também acolhidos. Que no nosso Calvário também sintamos a tua presença, Mãe. Nossa Senhora, que acompanhaste Jesus no Calvário, esteja conosco, Mãe, quando mais precisarmos.

0: o olhar de Maria sobre seu filho. Jesus, obrigado por ter nos dado tua mãe. Obrigado por fazermos filhos adotivos de Maria. Obrigado, Nossa Senhora das Dores. Seu manto é negro, seu manto é marcado pela dor. Ajuda-nos.
1: Esse mesmo homem já não era um menino.
0: Nossa Senhora das Dores, abençoai e santificai a água, a roupa dos enfermos e principalmente os que estão com dor. Nossa Senhora das Dores, confortai. Ó Deus, abençoai Pai, Filho, Espírito Santo. Amém.

0: E chegou a hora de rezarmos o terceiro dia da novena perpétua de Jesus das Santas Chagas. E eu convido você a mandar as suas intenções, 41-3221-6060. Rezemos. Por suas santas chagas, suas chagas gloriosas, o Cristo Senhor me proteja e me guarde. Senhor Jesus, foste levado na cruz, para que por vossas santas chagas sejam curadas as de nossas almas. Eu vos louvo e agradeço pelo vosso ato redentor. Carregaste em vosso próprio corpo os meus pecados e de toda a humanidade. Nas vossas santas chagas coloco as minhas intenções, minhas preocupações, ansiedades e angústias, minhas enfermidades físicas e psíquicas, meus sofrimentos, dores, alegrias e necessidades. Em vossas santas chagas, Senhor, coloco minha família. Envolvei, Senhor, a mim e meus familiares, protegendo-nos do mal. Senhor, ao mostrar vossas santas chagas gloriosas a Tomé, e o mandando tocar em vosso lado aberto, curaste da incredulidade. Eu vos peço, Senhor, permita-me refugiar em vossas santas chagas, e por mérito desses sinais de vosso amor, curai a minha falta de fé. Ó Jesus, pelos méritos de vossa paixão, morte e ressurreição, dai-me a graça de viver os frutos da nossa redenção. Filhos e filhas, chegou a hora do testemunho. E como é importante você escutar esse testemunho, ver esse testemunho, porque você pode dentro do seu coração ter a certeza: a minha hora vai chegar. Acompanhe.
1: Eu tinha problema de coluna, né? Eu tentei fazer o auxílio de doença e não consegui. Mas só que eu fui rezando e pedindo para Jesus da Santa Chaga e Nossa Senhora do Carmo e intercedesse que eu consegui a minha aposentadoria. E eu fui pagando o INSS, agora eu consegui a minha aposentadoria, mas consegui a minha aposentadoria por idade. Graça alcançada é graça testemunhada. Batizando, sei que está.
0: E acompanhe também esta matéria sobre o que é a obra evangelizar é preciso. 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
0: 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Que a vossa divina bênção os acompanhe. Que o Espírito Santo ilumine os seus pensamentos e que seu poder haja por eles em toda parte. Tudo que se encontra nesta casa, os que nela entram, os que dela saem, que Jesus, nas suas santas chagas, nos abençoe e vos preserve do mal, para que nenhuma desgraça se aproxime de vós. O Senhor vos abençoe e vos guarde. Que Ele faça seu rosto brilhar sobre vós. Que Ele se compadeça de vós e vos dê a paz. Em nome do Pai, do Filho e do Espírito Santo. Amém.

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0: Lindo, Estevão! Bonito e gostosão! Ai, Sérgio Malheiros publicando foto com Thaís Araújo. Aí a web, gente, já sabe, lembrando da cor do pecado, né? Uau, é demais! Ai, que bonitinho! Era o nosso querido Sérgio Malheiros, neném! A Thaís continua a mesma carinha, né, gente? Então, o Sérgio Malheiros, ele movimentou as redes sociais aí ao compartilhar uma sequência de fotos e vídeos ao lado de Thaís Araújo durante um festival de música no Rio de Janeiro. O encontro chamou a atenção dos fãs por relembrar aí a parceria dos atores em Da Cor do Pecado, novela exibida pela Globo em 2004, né? Na qual viveram mãe e filho como Preta e Raí. Ah, nada como curtir um bom samba em família, escreveu o Sérgio ao publicar os registros. Nos comentários, os seguidores entraram em um clima nostálgico e celebraram o reencontro dos personagens. Eternamente Preta e Raí, comentou uma internauta, né? Que nostalgia esses dois juntos, disse outra. O Raí cresceu, né? Meu Deus, acrescentou mais uma surpresa com o tamanho do ator. Ah, minha filha. Você tá falando de tamanho de quê mesmo? Você falta ver o resto. É da turminha que participou dessa novela também, gente. Por favor, me poupem, né? Vocês também têm uma mente maldosa. Ai, ah, é isso. Eu volto amanhã fofocando muito aqui, viu? Cuidado pra não ser famoso, porque, ó, virou famoso? Cai na nossa língua, viu? Tchau, tchau. Até amanhã.
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4: Uma excelente tarde. 3 horas 38 minutos. Somos os ponteiros aqui da Exclusiva. É, minha gente, o nosso Conecta teve a passagem do último Mundo da Fama de hoje. É as últimas fofocas que chegou por aí. Mas a programação não pode parar, né? Então bora de música. Vamos com ela, Simone Mendes, Manu Batidão, Daqui Pra Sempre. Lembrando, você participa pelo 37-3513-0001. E esse é o nosso Conecta. Então simbora, hein?

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10: 3:50, informa os ponteiros. E é, minha gente, já é reta final do nosso Conecta de hoje, hein? Eu tô passando por aqui para te agradecer. O meu muito obrigado, você que ficou sintonizado, você que mandou mensagem, interagiu. Valeu demais. E o Cantou Comigo. Tamo junto sempre, fiquem com Deus, uma ótima semana a todos, um ótimo restante de tarde, né, restante de segunda-feira. Amanhã, se Deus quiser, estou de volta a partir das 12:30. E claro, já tem ele, Francisco Alberto, com Parada Sertaneja, por aqui, nos estúdios da Rádio Exclusiva FM 97,9. Valeu demais, minha turma, fiquem com Deus. E a nossa penúltima é Filho do Piseiro, Raparigas. Ah, e a última é Natanzinho Lima, te esperando. Eu vou pular, turma, fica com Deus.

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3: Indicadores agropecuários com Diego Brião. Soja.
4: Os contratos futuros de soja com vencimento em julho registraram elevação nos Estados Unidos na sexta-feira. Na Bolsa de Chicago, a cotação era de US$ 11,96 por bushel ao final do dia. Valor no mercado físico no Brasil por saca de 60 quilos. Estado do Mato Grosso, cidade de Rondonópolis, R$ 114,60. Paraná, Marechal Cândido Rondon, R$ 112. Bahia, Luiz Eduardo Magalhães, R$ 114. E Rio Grande do Sul, não me toque, R$ 113 por saca de 60 quilos.
3: Milho.
4: Valores no mercado físico por saca de 60 quilos. Paraná, Marechal Cândido Rondon, R$ 54,00, valor em estabilidade na comparação com a cotação anterior. Mato Grosso, Rondonópolis, R$ 51,00, também em estabilidade. E Goiás, Jataí, R$ 55,00, em queda.
3: Boi gordo.
4: Em São Paulo, na B3, os contratos com vencimento em maio eram negociados ao final da sexta a R$ 346,35 por arroba. Houve elevação de 0,25% no dia. Boia Vista, Mato Grosso, Rondonópolis, R$ 339,00 por arroba.
3: Café.
4: Os contratos futuros de café arábica com entrega prevista para julho terminaram a sexta-feira em Nova York, nos Estados Unidos, em queda. A cotação era, ao final do dia, de R$ 1.808,53 por saca de 60 quilos. No Brasil, na B3, os contratos futuros de café arábica com entrega prevista para setembro apresentaram queda, com cotação de US$ 319 por saca de 60 quilos. Valor no mercado físico do café arábica tipo 6 por saca de 60 quilos. Minas Gerais, Varginha, R$ 1.750. Bahia, região oeste, R$ 1.500. E São Paulo, Franca, R$ 1.720.
3: Algodão.
4: Valor do algodão em pluma, por arroba, Mato Grosso Sorriso, R$ 129,80. Valor em queda na comparação com a cotação anterior. E Bahia, região oeste, R$ 136,33 em estabilidade.
3: Trigo.
4: Valor no mercado físico do trigo por saca de 60 quilos. Paraná, Marechal Cândido Rondon, R$ 68,00 em estabilidade. E Rio Grande do Sul, Nonoai, R$ 65,50 também em estabilidade.
3: Arroz.
4: Valores no mercado físico. Bahia, região oeste, R$ 76,50 por saca de 60 quilos em estabilidade. E Rio Grande do Sul, média estadual, R$ 59,00 por saca de 50 quilos também em estabilidade.
3: Indicadores agropecuários com Diego Brião. Produção, Agência Rádio Web.
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1: Muito boa tarde senhoras, boa tarde senhores, muito boa tarde para você que nos faz companhia. Nós estamos começando mais um programa Sertaneja, o Parada Sertaneja, e começando também mais uma semana, porque hoje 25 de maio 2026, queiram receber carinhosamente o nosso abraço, o nosso cordial boa tarde. Boa tarde do Francisco Alberto e toda a equipe, Exclusiva FM, até as 19, juntos vamos nós. Ouvinte, participa através do nosso WhatsApp, do meu lado esquerdo trabalha ele, é o 3735-13000. Já cumprimentando você, meu amigo vaqueiro, você que tá aí nas ordenhas, puxando cremoso e ouvir nós, meu amigo caminhoneiro e carreteiro, você do táxi, é isso? A dona de casa, você do comércio, pra você que tá aí com o rádio ligado, ó, começando assim, tipo cabeça pra baixo, aquelas bolas que a gente toca mais no final do programa, pra abrir com chave de ouro. Hoje tem o Boi Tufão com trio Parada Dura, e essa moda é boa, sem defeitos.

0: Essa já não tem, mas qualquer camisa que você for vai ser bem-vindo. E tem uma coisa boa: todo cavaleiro que tiver montado lá vai concorrer a sorteio de uma cela e vai ter mais brinde para ser sorteado. Então você que comprou a camisa e você que não tem a camisa, mas está de cavalo, vai concorrer nesse sorteio, Francisco Alberto. Então vai ter brinde também. Então, assim, vai ter, tem coisa para todo mundo.
1: É que tá, a pessoa tá lá, fala, não comprei a camisa, não vou participar. Mas não comprou a camisa, pode participar sem
0: Pode participar
1: pode ser
0: também.
1: camisa.
0: Ué, mais ou menos, né? Bota uma camisa qualquer. Sem camisa, né? Você vai ficar meio assim, né?
1: Eu até ia perguntar mais cedo, sem a camisa. Mas você já falou assim, não pode ir qualquer camisa.
0: Você tá vendo, já cortei, né? Mas tem mais coisa, Francisco Alberto. Não é só isso, não. A festa recheada, viu?
1: Tem mais?
0: Tem mais, é. A partir das 15 horas, Carmo Júnior e Juaresca, aquele forrozinho mesmo, pé de serra gostoso, pro pessoal levantar poeira. Porque durante as 15 horas começa dois eventos, Francisco Alberto. O grande leilão. Leilão de bezerros. Tem mais de 50 bezerros que tem lá no leilão. Vai ter leilão de potro, de égua, cabrito, peru. Tem mais de 30 galinhas, Francisco Alberto, para ser leiloado também nesse dia. Então, isso aí, vai ter uma turma dançando um forrozinho lá dentro, levantando a poeira, outra turma lá no leilão e assim, e a barraquinha comendo solta, Francisco Alberto.
1: O leiloeiro vai ser o Lucimar Boiadeiro.
0: É o Lucimar Boiadeiro, já tradicional, né? Não pode falhar, não, né?
1: Eu até tava, não sei se foi em Pompeu Velho fazendo leilão, vem cá, ele vai, não, vem cá,
0: ele é firme, ele conhece de gado, então, assim, já virou a tradição das nossas comunidades rurais ser o Lucimar Boiadeiro, leiloeiro, né? Então,
1: ele é bom de serviço.
0: Ele é bom de serviço. Então, assim, tem evento o dia todo, Francisco Alberto. Então, assim, venha participar conosco, né? Vai ser, assim, a gente tá com muito amor e carinho para receber todos vocês lá, preparando, assim, com dedinho mesmo, para todo mundo sair de lá muito feliz, satisfeito, tanto na oração e na confraternização.
1: Essa festa já quantos anos já
0: de... Esse ano está completando 65 anos, ô Francisco Alberto. Então, assim, é uma tradição. Começou numa cruz na beira da estrada, na entrada fazendo Nendo Lindor, né? Que começou, tinha uma cruz. Aí depois desceu para o grupo e depois construiu a igreja, né? Que está lá e, graças a Deus, já 65 anos, coroação de Maria no mês de maio, né? Então, é muito bom.
1: Então, voltando, no sábado, agora só no sábado que tem, né? O sábado...
0: Isso, só no sábado e no domingo.
1: No domingo.
0: Isso, a partir das 19 horas no sábado, o bicho já vai pegar.
1: Beleza. Então, sábado tem Ítalo Lima.
0: Isso, e domingo, Carmo Júnior e Juarez. Beleza. Forrozinho, beleza.
1: Então, vamos estar lá agarrado com vocês lá.
0: Uai, esperando todos vocês, se Deus quiser. Francisco Alberto é figurinha marcada que não pode faltar. Festa do Curtume sem Francisco Alberto não é festa, né? Então, contamos com você, Francisco Alberto.
1: Então, vamos estar junto com vocês lá. Quem vai falar agora? As meninas falam.
0: Agora as meninas, todas falam, que é uma beleza, viu? Tá prestigiando a Festa do Curtume. Vieram de Brasília, Francisco Alberto. Olha pra você ver que coisa boa.
1: Vieram de longe?
0: Vieram de Brasília.
1: Ah, achei que Brasília era o carro.
0: Não. Vieram de Brasília, né? Lá da cidade do Juscelino Kubitschek.
1: Mas elas falam também,
0: fala. Fala que é uma beleza, senhor. Que é isso, é. Aqui, ó. Puxa, aqui, ó. Fala aí, meu madrinha. Cumprimenta o pessoal. Boa tarde.
2: Boa tarde a todos. Eu nasci aqui, né? Que eu sou filho do Jerônimo e Cleusa.
1: Então você é parente do...
2: Sou irmã do Paulo.
0: Só irmão.
2: E eu participo do mês de maio desde que eu nasci. Nasci aqui, fui embora em 1986 para Brasília. E tinha 10 anos que eu não participava do mês de maio. E esse ano eu falei, eu preciso estar lá. E esse ano estou aqui, cheguei semana passada. E estamos aqui para encerrar o mês de maio.
1: Aí eu falei, fala bom, sou Paulo do Brasil.
2: Que todos venham participar, né, prestigiar essa festa que é maravilhosa. E que Nossa Senhora Imaculada Conceição que protege e guarda cada um de nós. Um abraço a todos.
0: Aí, Francisco Alberto, tá vendo? Tá escondendo leite, tá vendo, né? É de sangue, Francisco Alberto.
1: Tá no sangue,
0: mas tá vendo? Isso que eu te falei, a festa do Curtume é isso. É tradição, é família, é amor envolvido, é oração envolvido. Então, assim, graças a Deus, é por isso que 65 anos acontece com muito, assim, papai e mamãe hoje não estão, mas nos ensinou tudo isso. E várias outras famílias que hoje, infelizmente, os patriarcas e as matriarcas não estão, mas os filhos estão continuando.
1: Então, no sábado...
0: Ítalo Lima.
1: Não, fala, o horário começa...
0: Às 19 horas é o Santo Terço com coroação ladainha de Nossa Senhora, logo após leilão e depois Ítalo Lima.
1: No sábado.
0: Isso, e Sim Sim também, pando o pau pra quebrar lá também, tocando música lá pra nós também.
1: O Sim Sim vai estar lá detonando potência.
0: Ah, né? Trem bom, né, senhor? Sim Sim é gente boa demais.
1: E mais uma vez, convidar o pessoal pra cavalgada, né? Cavalgada
0: é isso, é bom, aí, pode participar, tem uma turma boa, gente, graças a Deus, muito

0: A gente já me confirmou presença, caminhões de cavalo indo participar da cavalgada. E assim, venha participar, que eu tenho certeza que vocês não vão arrepender de participar da festa do Curtume do ano de 2026, dia 30 e 31 de maio.
1: Beleza, então, 5 horas 16, a menina vai ficar só assistindo horas.
0: A vergonha não tá deixando, não, Francisco Calveiro. Mas é a Sabrina, lá de Brasília, gente. Quem quiser conhecer a Sabrina, vai lá no Curtume, que ela vai estar lá.
1: Beleza, então, um abraço pra vocês lá e boa festa pra nós.
0: Muito obrigado, né, Francisco Calveiro?
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4: Ei, turma, hora certinha, 5:21.
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Tá aí, turma, 5 horas e 22 minutos. Manda abraço pro Careca, dá uma mensagem do Careca e abraça a turma aí, abraço pra turma. Libério Pedreiro mandando abraço pra Iria. Iria Afonso e a netinha da Iria também, que tá lá ouvindo nós, não é isso? É nóis, mandando abraço pra turma. A turma vem chegando, falou Lito, boa tarde. Falou Maria José, lá na cidade de Mátio Campos. Zé Branco tá ouvindo nós, também um abraço pra Vanderleia. O Cláudio lá na fazenda Olinda do Piau, chegando a mensagem dele também. Nós vamos aí, ó, mandando aquele abraço pra vocês. O Libério ligou, pediu e ofereceu. A Bonita tá ouvindo nós, também Bonita. A turma lá no Bar do Guinhos, aquele abraço. Zezé e Luciano, cada volta é um recomeço.

Zezé de Camargo e Luciano, deixa eu mandar um abraço pra turma, ouvi nós, manda um abraço pra turma aqui da Valorec, o chofer é o Hélio Benes, com o piloto Lucas, a turma do Mato, Thaís, Rosilene e Kylie. Luiz Otávio, Diego também estão ouvindo nós, a Beatriz é a operadora, Maria, Ronaldo e Beni. Eletro, Léo Jaime, e a música nós vamos ajeitar daqui a pouquinho pra vocês. A turma da Valorec, aquele abraço aí. Continua com nós, Sim Sim do Sonho Moisés, Sim Boiadeiro e Maria das Graças, aquele abraço. O Lito ligou, pediu, não ofereceu, já tá ouvindo, Renan Raí, rapaz, ó. Maria José lá na cidade de Martinho Campos, aquele abraço.

0: Gente, 5 horas 30 minutos, moda acionada, hein? Renan Raí. Deixa eu mandar um abraço pra turma lá da Bebeto Transporte. Abração pra vocês aí. Daqui a pouquinho nós vamos ajeitar aí o trio Parada Dura pra vocês. Falou, um abraço pra turma aí.
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7:36. Alô, Marcinho, tudo bem? Porém, Marcinho Rosil, da turma lá no Mordoce, também tá lá ouvindo nós. Manda um abraço pra Maria. Bom dia, Maria. Boa tarde, Maria. Maria e Breyer. E a turma que tá tirando leite lá nas vacas do Bertin, né? Abraço aí pra turma lá no Retiro, lá, puxando o cremoso lá e ouvir nós, né? A turma lá da Bebeto Transportes, Luiz Felipe, tudo bom por aí? Abraço pra vocês, daqui a pouquinho tem trio Parada Dura, viu? Já tá na ponta das agulhas ali. Olha o Dalá, manda um abraço aí pra Marlene, pra Glaucia, pra Gliciele, pra Johanna, Gleice, o George, alô Mundinho do Ferro Velho, também a Marilda, o Pindorama, almoço lá do Lava Jato, um abraço aí pra você, falou Pindorama, um abraço aí pra todos aí do Lava Jato, lá no Pindorama, tá ouvindo nós, um abraço aí pro Careca também, tá mandando um abraço aí pra turma, Careca, pro Papai Serrote, pro Juliano, pra Mara, pro Andrim Meicano, Bizinho, Paulinha. Daqui a pouquinho nós vamos ajeitar a moda boa pra vocês e certinho. Ei, moda boa aí, é Cláudio. Cláudio é lá na Fazenda Olinda do Piau. Um abraço pra ele. Mais uma vez, manda um abraço pra Iria e Afonso. Tá ouvindo nós também. Daqui a pouquinho tem Luciano Silva. Pra nosso ouvinte Maria José, lá na cidade de Martim Campo. Rosane, tudo bem por aí? Um abraço pra Rosane lá no loteamento e o Osmar Modos.

Aí, gente, 5:52, daí o Panada Sertaneja até as 19, vamos ajeitando aqui, mandar um abraço pra Nayara, boa tarde Aparecida, é a turma ali que tá sempre ouvindo nós, a Nayara é a menina que veste a camisa aí do Que Bocada, abraço aí pra você. Alô, Olga, boa tarde, Olga, um abraço em Buxicão também. Alô, Lala, você sumiu hoje, Lala, tava sumida, abração pra você aí. Falou, meu amigo Zé do Galo, um abraço aí pra Lala que tá ouvindo, daqui a pouquinho eu vou ajeitar uma moda boa pra ela. Alô, Graziele! Aceitou aí, um abraço pra Graziele também, tá lá ouvindo nós, né? Deixa eu mandar um abraço aqui pro pessoal que tá puxando o cremoso e ouvindo nós. Tem um rapaz lá no loteamento também, é o Bruno, não é isso, Bruno? Um abraço pro Bruno e um abraço aí pro Boca também. Nós já toquemos essa aí do Renan e Raí, mas nós vamos ajeitando uma outra boa pra vocês aí, certinho, certinho por aqui também, né? Totonho tá lá pra capital de Minas, Totonho lá do sítio do Lucu, Luiz tá aí batendo aí de óculos escuros, tá a turma toda, tá chique pra dedéu, Luiz. Boa noite, Ana, tudo bem por aí, Ana? A noite chegou, hein? Já noite, quase noite já, um abraço aí pra Ana e o Adeus do Sodico tá ouvindo nós também. Abração pra vocês aí, manda um abraço pra Suzana, subiu todo mundo, vai subir uma Ana, Suzana, Fabrício, o Adelso só aparece ali só ajeitando o gado, tá lá prendendo gado, tá aí pescando também, gosta de uma pescaria, bom também. Abração pra vocês aí, falou Ana, falou Adelso do Sodico, uma boa tarde também. A dona Olga vai curtir daqui a pouquinho o Diamante Ouro Fino. Aí nós, manda abraço também pra quem? Manda um abraço aqui pro Salvador. Alô, Salvador, Jussara, Maria de Lourdes, a Lorena, a Laura e o Paulo. Cadê o Dinho? Alô, Dinho. Dinho lá da Celaria JD. Tá sumido, Dinho. Como é que tá aí? Tudo de bom aí? Um abraço pra ele. Um abraço pro Zé Carlos, Belinha, Davi. Ih, a boca não tá boa, não. Tem pra... Manda um abraço pro Carlão também. Alô, Carlão. Alô, Estribado. Um abraço pro Carlão Estribado. E um abraço pro Edinho Sanfona também. E mais uma vez, manda um abraço pro Bolinha. Tolinho, tu tá lá ouvindo nós. Curtiu o modo apaixonado aí do Renan Raí, não é isso? Bom também, rapaz. Manda um abraço pro Aprizinho, Aprizinho gosta dessa moda aí, né? O Aprizinho da Prefeitura, também a Dark, tá ouvindo nós ali pras bandas de onde? Das Populares, aquele abraço. Dá uma paradinha, parou, por quê? Manda um abraço aqui pro Zé Zico. Alô, Zé Zico, boa tarde, Zé Zico, boa tarde, Cecília. A Nerzita, Yara, Yasmin, Talão, tal, Metralha também, um abraço pro Metralha. Manda um abraço pro Zé Lino, pro Branco, pro Nardel. Manda um abraço pro João Galão, que dá sempre ouvir nós. E manda um abraço pro Renato Campos, que é o Renato Cantor. Manda um abraço pro papai e mamãe do Renato. Eliana e Taquinho, tá lá na fazenda com o radinho ligado, curtindo aí o Parada Sertaneja, aquele abraço.

Gente, 5:58, daqui a pouquinho tem oração das 18 horas. Deixa eu mandar na próxima turma, deixa eu ver por aqui, mandar um abraço aqui pro Carlinho Titica. Alô, meu primo! É o Mosque Pinta, Pinto 7, Reboco 8. Abração pra você, falou Carlinho Titica, tá lá ouvindo nós também, né? Manda um abraço pro Toninho Cuica. Alô, Toninho Cuica, a música eu vou rodar aqui. Se eu for falar o nome de todo mundo, se eu for fazer o serviço, eu tô enrolado. Você faz. Você é bom de serviço mesmo, Cuica. Você faz serviço demais. Se eu vou falar da 1.200 pessoas que eu tava olhando ali, você tá doido? Andou com o Vitor e Léo, o milionário Zé Rico. Manda um abraço pro Anelito e o Zé Tucura, a turma lá na cidade de Paineiras. Aquele abraço. Ô, turma lá do Paredão. Pessoal lá do Curtume.

0: A hora de retirar nossos chapéus e levar nosso pensamento a Deus. Obrigado, meu Deus. Obrigado, minha Nossa Senhora de Aparecida, por mais um dia que se passa, por mais essa noite estrelada que vem chegando. Obrigado, minha Nossa Senhora Aparecida, pelo dom da voz. Na profissão que exercemos, aprendemos uma oração que fala mais ou menos assim: oração a Nossa Senhora de Aparecida. Oh, Senhora Aparecida, que por Deus foi escolhida padroeira do Brasil, em todos os lares e adoradas, entre as folhas conservadas do manto azul cor de anil. Desde um palácio enfeitado até um rancho abandonado lá nos confins do sertão, existe imagem querida de Nossa Senhora Aparecida dando a sua proteção. És a luz dos viajantes que estão indo lá distante com o coração a sentir. Oh, Senhora Aparecida, olhai minha mãe querida que está bem longe de mim. Um prisioneiro fechado, vendo o céu por entre as grades, lembrando o destino seu, diz com a voz comovida: Oh, Senhora Aparecida, perdoai os erros meus. O navegante isolado, sobre os mares arrastrados pela fúria de um trovão, só em teu nome bendito, que a esperança dos aflitos, ele encontra a salvação. Quantas mães juntar os bercinhos, vendo morrer o filhinho, o seu santo nome ela chama, e a Senhora Aparecida devolve de novo a vida do filhinho que ela tanto ama. Um doente agorizado, quando os seus olhos parados, cobrindo de um branco véu, chamando o seu nome santo, envolvido no teu manto, ele subirá para o céu. Eu, sendo um simples artista, à procura de conquista, vou pela estrada da vida e levo comigo a confiança, a imagem na esperança de Nossa Senhora Aparecida. Quando encontro algum fracasso, ou dominado pelo cansaço, eu aperto a sua imagem e a minha fé decidida na Nossa Senhora Aparecida, de novo me dará coragem. Oh, Senhora Aparecida, tu és a estrada florida que nos leva aos pés de Deus, porque todas as estradas se encontram na encruzilhada que é a cruz dos braços seus. É por isso que nossa gente de raça sublime e valente por ninguém será vencido, porque com fé te adoramos, em nossas preces te amamos, oh Senhora Aparecida. Oh, Senhora Aparecida, mãe querida, nos ajudai a vida inteira, ajudai o nosso Brasil, deste povo varonil desta terra brasileira. Em nome do Pai, do Filho e do Espírito Santo. Amém. Uma salva de palmas à padroeira do Brasil.
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0: É nóis, trabalhando na noite. Já é noite, viu, gente? Agora é noite de segunda-feira, o mês lá vai voando, porque hoje já 25, hein? 25 de maio. Deixa eu ver como é que tá ali, a pautinha tá voando mesmo, 25 de maio, hoje 25, amanhã 26, 27, 28, 29, 30, sexta, sábado, sexta-feira, sábado é 30, domingo 31, acabou, acabou tudo.
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0: É nóis, mandando abraço pra turma, meu amigo Wilton Pedreiro chegou por aí, um abraço aí pra você, Wilton, um abraço também pra Flávia lá no loteamento, um abraço aí pro Lito, que daqui a pouquinho nós vamos ajeitar mais moda boa pra Olga também. Alô, dona Olga.
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0: Manda um abraço aqui pro Gordo Balaeiro, Gordo Balaeiro tá oferecendo a música aí pro Beto, Beto Balaeiro, daqui a pouquinho tem Milionários do Zé Rico.
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0: O meu amigo Carlinho da Craviola, como é que tá aí, Carlinho? Boa tarde, tudo bom, Carlinho da Craviola?
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0: Manda um abraço, é Piauial, como é que é? Moretovski. O Tim da Comonete, o Machado e o Gilmar, cara, o Xim, abraço pra vocês aí, mulher.

Tá ouvindo nós? Uai, Renatinho, você não quer nada que é dureza, hein? Cadê a Oliva? Alô, Oliva, escuta o vovô aí, Oliva. Vamos ajeitar moda boa pra turma? Pra você, meu amigo caminhoneiro, carreteiro, você do táxi, você do aplicativo. Alô, Denis Apagão, aquele abraço.

0: Gente, 18 horas e 16 minutos. Hoje eu tô bem amparado, aí você tá doido. Carlinho Titica de um lado, Renato Pacheco do outro, Denis Apagão do outro, você tá doido. Bom demais da conta. Eu falo companheiro, né, Dedê? Companheiro é companheiro e companheiro é companheiro mesmo. O Denis, eu sempre falo, o Denis às vezes ficou meio, como é que vai? Como é que você ficou? Meio estranho, né? Ele deixava nós no escuro, deixava eu no escuro, o William, meu irmão, no escuro. Não, só que ele cortava energia nossa lá. Nós ficava bravo depois, hoje, pra você ver. Hoje ele é amigão nosso.
1: Boa noite, meu amigo Francisco Alberto, vulgo Chico do Chiquito. Muito obrigado pelo abraço. E um forte abraço pra você também, meu amigo. Bom trabalho pra você aí, operando a máquina sonora através das ondas da Exclusiva 97.9. Muito obrigado, meu amigo. Um abraço.
0: É, mas o trem deu certo, né? Depois disso, sempre que eu tava na BR, na Gurita ali, já me deu carona, deixou na como é que chama ali? Deixou na Angaretã umas 4 vezes. Quanto que é? Não, sou comprado, você não, usador. Deixou eu. Igual o Renatinho Pacheco. O Renatinho Pacheco tá aí trabalhando, né, Renatinho? Cadê a Olivia? Tá lá no Júlio. Como é que chama o negócio? Nem tô conta de falar o negócio, o Carlinho. Não dou conta, não. Não tô conta de falar, não. O Renatinho vai falar? Vai falar agora? O Renatinho fala também?

0: vai não, ele não vai não.
1: Ele é bom, só quer ver ele falar? Fala aí, Renatinho, fala pro pessoal aí. Não corre lá, ainda apaga o negócio lá ainda.
2: Manda uma música aí pra nós. Eletro Pacheco.
1: Ó, rapaz, ele fala, gosta de ver, ó. Fala de novo. Fala, só.
2: Manda uma música aí pra nós. Eletro Pacheco. Como sempre, agora com novidade, viu? Serviço mecânico e solda em geral. Aí você manda um alô aí. Renato e Francisco da JF Motards.

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8: É nós que vem chegando, gente, os poteiros marcando 18 horas e 23 minutos. Nós estamos na noite de segunda-feira. Vamos trabalhando então, deixa o pau. Vou deixar, vamos tocar essa música depois, mandar ela pro Chique da Mara, pro Maurila de Leda lá na São Pedro. Vamos ajeitar pra eles lá, essa moda é boa. Pedro Bento, isso é na estrada daqui a pouquinho com Desafio da Cana Verde. Alô, Demarim, como é que tá a temperatura lá, Demarim? Carreteiro também, escuta nós. Vianinho do Biscoito também. Alô, Chiquinho, Chiquinho Faria. Abraço de Lourdes, que tá na escuta também.
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8: Alô, Dedê do Zeca da Honor. Daqui a pouquinho tem Ronaldo Adriano e Léo Caetano.
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8: Deixa eu mandar um abraço aí pra ele que tá ouvindo nós. O Alessandro Almoço lá de Bitira. Alô, Alessandro. Alô, turma lá em Bitira. Um abraço pra vocês. Aí. O Alessandro tá mandando um abraço aí pra irmã Júnia. Alô, Júnia, alô, Júnia, aniversariando hoje lá em Paineiras. Um abraço pra ela.
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8: Vamos ajeitar aqui, mandar um abraço aí pro Ataíde. Alô, Ataíde Leiteiro, um abraço pro Ataíde Leiteiro, tá sempre ouvindo nós também, né? Zé Curubu e Vanessa.
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8: Falou Renato Pacheco, falou Francisco. Cadê o Joãozão? Alô, Joãozão, um abraço pra ele também.
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8: Ao lado de Pedro Bento e Zé da Estrada é o desafio da Cana Verde. Essa vai pro você, viu, Carlinda Craviola.

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E essa moda ficou boa mesmo, não ficou? 18 horas e 27 minutos. Manda um abraço aí pro Gilson. Gilson hoje é o enfermeiro. Enfermeiro, sabia que o Gilson era enfermeiro, não. O Gilson hoje que era enfermeiro, né, Marquinhos? Tava ajeitando aí. Marquinhos, parece que. Mas deu certinho, né, Marquinhos? Abraço aí pro Gilson e abraço aí pro Marquinhos Correga. Mas deu certo, bom demais, bom demais.

0: obrigado por você ter cantado comigo esse sucesso. Mas agora eu te peço licença, porque quem vai cantar comigo é mais um filho da Dona Ana. Meu irmão, Léo Caetano. Chega mais, Léo.
1: Vamos nessa, mano.

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9: Gente, deixa eu mandar um abraço aí pro meu amigo Djalma. Alô, Djalma, Djalma é lá em Silva Campos, lá na mercearia. Djalma, um abraço pra ele, um abraço pro papai dele, né? Um buscajinho das cachaças boas pra nós, as bolas de carne, maçã de peito cozida, e tem umas cachaças lá que eu faço seu negócio, viu? E cachaça boa. Tio William, tá de como é que tá aí, tio William? Sumiu, tio William. Alô, Nin, boa noite, Nin. Daqui a pouco nós vamos ajeitar um do milionário Zé Rica e pro Nin do Zé Chaminé, que tá lá ouvindo nós. E mais uma vez, abraçando a turma também lá em Paineiras, mandando abraço e pra Júnia. Alô, Júnia, feliz aniversário. E irmã do Alessandro, tá lá ouvindo nós também e preparando a janta, porque hoje tem festa. Marcelo, tudo bom, Marcelo? Cuica, Denis Apagão, Juninho do Fih. Abraço pra vocês aí, viu? A turma que tá sempre na escuta.
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9: Ah, tá bom. Essa menininha é boa, né, Carlinho? Carlinho, tia, que essa menininha tá puxando o papai, Zindé, o Renatinho Pacheco. Isso é custosa, que Deus, você tá doido. Ê, moda boa, isso é da doida, isso é bom demais. Deixa eu mandar um abraço aqui pro meu primo, Milim. Alô, Milim, Milim do Tidói 4. É gente boa também, Sargento Milim. Abraço pra ele aí, viu? Abração pra ele lá, viu?
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9: Cadê a turma? Alô, turma aí da volta do Brejo. Alô, Tiana, alô, Mario Gerardo. Uma boa noite pra vocês aí, viu? Deixa eu mandar um abraço aqui pro pessoal também. O Clever, alô, Clever, Clever da Vitória. Deixa eu mandar um abraço pra turma lá do Asilo São Vicente, onde a turma tá lá com o rádio ligado, ouvindo nós também. Abração pra vocês aí, certinho ou não? Bom demais? Então vamos tocar uma moda boa pra quem? Pro Nin do Zé Chaminé e vai também pro Sargento Milim, que ele gosta dessa moda aí. Milionário e José Rico!

0: muita gente. É festa.
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5: Acertando os ponteiros, a 18h48.
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0: Aí, gente, 10 minutos faltando para as 19. A turma já chegando juntinho mais uma vez. Manda um abraço pro Alessandro, lá em Bitira. Abraçando a irmã que está aniversariando hoje. O nome dela é Júnior. Feliz aniversário.
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0: Aí, Lúcio do Cícero, Marcelo e Gabriel, uma boa noite pra vocês também. Manda aquele abraço pro Luiz do Chiquito. Alô, Luiz do Chiquito, um abraço também pra Dona Olga, e o Chicão tá aí ouvindo nós também. Manda abraço pra turma lá na Fazenda Retiro do Fabiano. Manda um abraço aqui pro Mundinho Dudu, lá na Fazenda do Canarinho. Alô, meu amigo piloto aí do transporte do gado, aquele abraço.
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0: Ô, gente, alô, Zé da Brasília, boa noite. Boa noite, Zé da Brasília, vizinho, abraço pra vocês. E amanhã tem Francisco Alberto, às 4 da tarde, com mais um Paradão Sertanejo.

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0: 19 horas em um minuto.
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3: Fala, turma. Excelente noite de segundona. Começa tudo outra vez com a graça do Pai Celestial. Prazer enorme. Eu sou o Rodrigo Santos. No ar, mais uma edição do Nossa Noite. Excelente semana pra você. E pra começar o Nossa Noite desta segundona, tem lançamento nacional. Tem Kleber e Cauã. Mil adjetivos.
4: Resenha na Fazenda.
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0: Não escolheu a roupa, tá sempre indecisa. Com qualquer uma delas vai ser a mais linda.
1: Sim, ó.